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0: 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As notícias do governo federal que movimentaram o país no dia de hoje.
1: Olá, boa noite.
2: Boa noite para você que nos acompanha em todo o país.
1: Terça-feira, 4 de agosto de 2026.
2: Vamos aos destaques do dia.
1: Saúde mental e BETS.
2: SUS vai oferecer 100 mil teleatendimentos por mês a pessoas com dificuldades relacionadas a jogos e apostas. Thaís de Araújo.
3: O serviço funciona como porta de entrada para a rede de atenção psicossocial e disponibiliza orientação, acompanhamento profissional e apoio também aos familiares.
1: E a propaganda e publicidade de BETS deve trazer alertas ao consumidor.
2: Quem conversa com a gente sobre isso é a secretária de Prêmios e Apostas do Ministério da Fazenda, Daniele Correia.
4: Você tem, aposta não é investimento. A outra é, apostar pode causar dependência. E uma questão de que apostar faz você perder dinheiro. Então é justamente nessa perspectiva, seja da saúde mental, seja da saúde financeira.
1: Crimes no ambiente digital.
2: Operações identificam grupos envolvidos em crime de ódio e incentivo à violência. Márcia Fernandes.
5: O Laboratório de Operações Cibernéticas atuou na análise de evidências digitais e na articulação entre as forças de segurança envolvidas.
1: Hoje, na apresentação da Voz do Brasil, Luciana Vasconcelos e Luciano Seixas.
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1: Foram realizadas duas operações para desarticular grupos criminosos que utilizam plataformas digitais para disseminar violência e propagar discursos de ódio.
2: As operações foram executadas em conjunto com as polícias civis de diferentes unidades da federação.
1: E os resultados foram apresentados hoje. Os detalhes você vai ouvir agora na reportagem de Márcia Fernandes.
5: A Operação Rede Interrompida da Polícia Civil do Distrito Federal apura a existência de uma organização extremista que utilizava comunidades do aplicativo Telegram para planejar atos violentos e disseminar conteúdos preconceituosos contra determinadas raças, religiões e também contra mulheres. O diretor de Operações Integradas e de Inteligência do Ministério da Justiça e Segurança Pública, Anchieta Neri, destacou algumas das medidas adotadas.
6: A partir dessa articulação, a gente teve medidas de busca cumpridas em 8 estados da federação. A gente cumpriu algumas medidas de internação provisória e um mandado de prisão. O que se investiga ou o que se apurou não diz respeito meramente a opiniões, mas sim à própria intolerância e planejamento de atos severos de violência. Por isso, havia a necessidade de uma atuação rápida para que a gente não tivesse a possibilidade de ocorrer qualquer sinistro.
5: Já a Operação Lívia investigou uma rede criminosa que utilizava de plataformas virtuais para atrair adolescentes e incentivá-los à prática de violência. A investigação foi conduzida pela Polícia Civil de Mato Grosso do Sul, após a morte de uma menina de 13 anos. A Secretária Nacional de Acesso à Justiça, Sheila de Carvalho, comentou que a operação conseguiu impedir outros crimes.
7: A operação permitiu evitar que mais uma menina fosse vítima, que já estava mapeada para isso acontecer nos próximos dias. Então, esse esforço integrado que a gente tem realizado é para manter as nossas mulheres vivas.
5: Nas duas operações, o Laboratório de Operações Cibernéticas atuou na análise de evidências digitais, na identificação de conexões entre investigados e na articulação entre as forças de segurança envolvidas. O ministro da Justiça e Segurança Pública, Wellington César Lima e Silva, destacou a importância do trabalho integrado.
8: Nós temos um fluxo de cooperação permanente com a Polícia Federal, com as polícias civis dos diversos estados, com os ministérios públicos dos diversos estados, com os diversos órgãos de inteligência. Esse tipo de colaboração possibilita uma atuação integrada e qualificada no combate a esses crimes.
5: As investigações permanecem em andamento para análise do material apreendido, a identificação de outros envolvidos e a responsabilização dos investigados, conforme o avanço dos respectivos inquéritos policiais. Lembrando que os casos de violência contra mulheres podem ser denunciados pelo Ligue 180, que funciona 24 horas por dia, gratuitamente. Reportagem Márcia Fernandes.
2: E estão abertas as inscrições para o curso Gestoras em Rede, voltado à formação de gestoras estaduais e municipais que atuam com políticas públicas para as mulheres.
1: A capacitação é gratuita e será realizada de forma online.
9: Estão abertas as inscrições para o curso Gestoras em Rede, Formação em Gestão de Políticas Públicas para as Mulheres. A iniciativa é destinada a gestoras estaduais e municipais responsáveis pela elaboração, coordenação e implementação de ações voltadas à promoção dos direitos das mulheres. O curso é gratuito, tem carga horária de 96 horas e vai ser realizado com atividades online, ao vivo e também em formato assíncrono. A formação integra uma estratégia nacional de fortalecimento da gestão pública e de cooperação entre União, estados e municípios. O objetivo é oferecer instrumentos para planejamento, execução, monitoramento e avaliação das políticas públicas, além de criar uma rede permanente de troca de experiências entre as equipes que atuam nos organismos de políticas para as mulheres. Ao final do curso, as participantes devem elaborar diagnósticos e planos de ação voltados aos próprios municípios e estados. Para se inscrever, acesse gestorasemrede.com.br. Claudimário Carvalho, para a Voz do Brasil.
1: As propagandas e publicidades sobre apostas de cota fixa, as chamadas bets, passaram a ter novas regras voltadas à proteção aos consumidores.
2: Elas estabelecem, entre outras coisas, limites sobre o que pode ser dito nessas propagandas, responsabilização solidária de quem veicula as publicidades e proteção às crianças e aos adolescentes.
1: Além disso, as propagandas de bets terão também que exibir mensagens de alerta sobre os riscos envolvidos nas apostas.
2: Sobre tudo isso, nós conversamos com a secretária de Prêmios e Apostas do Ministério da Fazenda, Daniele Correia.
1: Eu e Mariana Jungmann também falamos com ela sobre saúde e bets. Acompanhe.
10: Secretária Daniele Correia, muito bem-vinda à Voz do Brasil. Vamos falar um pouco sobre essas duas portarias que regulam a publicidade sobre as apostas de cota fixa. A gente pode traduzir que é uma regulamentação sobre as propagandas de bets, assim, para ficar mais claro para o nosso público. E o que, que estabelecem essas portarias?
11: Bom, obrigada. Para a gente é sempre importante aqui na Secretaria de Prêmios e Apostas ter a oportunidade de tratar sobre o tema. E, de fato, quando a gente está falando dessas duas portarias, as portarias mais recentes aqui, a gente está falando desse universo de publicidade, propaganda e ações de marketing nesse mercado de aposta de cota fixa. Acho que é sempre importante dizer que esse mercado de aposta de cota fixa é um serviço público, né? E a lei, a 14.790, é a lei que traz ali a regulamentação e traz ali diretrizes legais na implementação não só desse tema de publicidade, mas diversos outros temas. E a nova portaria ministerial ali, a 73, ela traz ali, reforça alguns conceitos, acho que amplia ali a questão da proteção ao consumidor apostador. Mas também traz ali a distribuição da responsabilidade solidária em todo esse veículo de comunicação, de divulgação, seja pessoas físicas e jurídicas, nesse mercado de apostas. E a gente tem uma outra portaria que altera a portaria que trata de jogo responsável, que trata dessas obrigações também legais que os agentes operadores precisam cumprir entre publicidade, ações de marketing e propaganda, que é justamente as frases de advertência, né? O 18+, e foi importante para a gente ali trazer e clarificar sobre o tema.
1: Essas frases de advertência, né, que vão ter que conter nas publicidades, elas devem dizer o quê? E que tipo? E por que que esse tipo de mensagem é importante, secretária?
11: Bom, as frases é: o Ministério da Fazenda adverte. E aí você tem: aposta não é investimento. Essa é uma das frases. A outra é: apostar pode causar dependência. Né? E uma questão de que apostar faz você perder dinheiro. Então, é justamente nessa perspectiva, seja da saúde mental, seja da saúde financeira, do endividamento.
1: Ainda falando das mensagens, ela tem um tamanho mínimo, né? Ou seja, tem que estar num formato legível, facilmente visível, né, para o consumidor.
11: Exatamente. A gente traz ali, e aí, de novo, né, a necessidade de que eles estejam ali num tamanho mínimo de 10%, e a gente reforça, inclusive, nessa nova portaria, que eles precisam estar de uma maneira horizontal, né? Porque muitas vezes, né, tornar essa frase de uma maneira muito mínima e verticalizada dificulta até a leitura por parte, né, da sociedade.
10: Escondendo a frase.
11: Exatamente.
10: Né?
11: Então, a necessidade de se ter isso de maneira legível, né, num contraste visual ali também, né, você ter um fundo ali que a pessoa consiga ler. E eu acho que são todas essas informações que são importantes.
10: Agora, um outro ponto importante dessa nova regulamentação sobre a publicidade de jogos é que ela passa a responsabilizar também quem faz a propaganda, né? Quem veicula a propaganda. E aqui a gente está falando, inclusive, dos influenciadores digitais, secretária, dos veículos de comunicação, e aí enxergando os influenciadores digitais também como uma espécie de veículo de comunicação, é isso? O que está previsto nessa responsabilização?
11: Sim, a ideia é a portaria, ela traz isso tanto voltado para pessoas físicas quanto para pessoas jurídicas, né, que veiculem, que distribuem, que impulsionem, né, que propaguem, não só a questão das bets ilegais, aí eu acho que é importante também, né, você ter essa responsabilização, porque quando você está falando de um ambiente ilegal, você não tem essas ferramentas à disposição daquele consumidor, daquele apostador, então, né, você fica muito mais frágil no desenvolvimento de riscos e de transtorno de jogo e do endividamento, então elas não precisam cumprir as regras e também no processo, né, de junto com as operadoras legalizadas, mas no processo de cumprir o que está dizendo ali a lei, né, no sentido e das portarias, reforçado agora pela portaria interministerial, no sentido de que o jogo, ele tem restrições na sua publicidade, né? Você não pode dizer que o jogo, ele substitui a renda, você vai ficar socialmente aceito, né? Você é mais bonito porque você joga. Então, a própria proteção que a gente comentou aqui, né, da criança e do adolescente, então você não pode veicular para a publicidade para a criança, né? A criança não pode ser alvo da publicidade, ela não pode estar na publicidade. Então, eu acho que a distribuição da responsabilidade aí, eu acho que é importante, né, nesse mercado.
1: Secretária, esse tipo de regulação sobre a publicidade deve ter efeito para reduzir a quantidade de apostas, né? Especialmente nos casos de compulsão, não é isso?
11: A ideia é justamente isso, né? Se você está num ambiente ou no mercado onde você está falando de entretenimento, né? E quando isso passa, isso não é mais um entretenimento, isso não, você está colocando aquela pessoa em risco, né? Então, de novo, essa é uma série de mecanismos que eu acho que é importante, né, colocar à disposição. E aí eu queria ter a oportunidade aqui para dizer que a gente lançou no final, obviamente, o Ministério da Fazenda, junto com a SPA, isso já estava na agenda regulatória, a gente lançou a plataforma centralizada de autoexclusão. Então, hoje, se um cidadão, ele não quiser apostar, ou ele não quiser estar nessa atividade, ou enfim, estar nesse mercado, ele pode utilizar essa plataforma, onde você fica auto-excluído de todas as plataformas autorizadas pela SPA em âmbito nacional. E aí você pode dizer se é por um prazo determinado ou por um prazo indeterminado. Então, você pode se auto-excluir por um mês, por 3 meses, por 6 meses, por 9 meses, por 12 meses, ou indeterminado. E lá você pode dizer o motivo também. E a gente percebe que um dos principais motivos é justamente a perda de saúde, de controle mental, né? Então, acho que, de novo, essa é uma outra ferramenta também à disposição de qualquer pessoa da sociedade, obviamente, né, que queira utilizar. E a gente traz ali uma série também de outras questões, como ferramenta de autoteste da saúde, autoteste financeiro. Enfim, são todos os mecanismos e ferramentas nessa questão do jogo responsável.
10: É importante aqui a gente lembrar também que quem tiver identificando que tem problemas de saúde mental relacionados à questão do jogo, deve procurar ajuda,
11: sim,
10: né, secretária?
11: Exatamente.
10: E aí dentro do SUS a gente tem possibilidades, sim, de acompanhamento e de tratamento, né?
11: Exatamente. A gente tem um acordo de cooperação técnica com o Ministério da Saúde, que é um grande parceiro. A gente, ano passado, começamos com um grupo de trabalho interministerial, junto com o Ministério da Saúde, Ministério do Esporte, a Secretaria de Comunicação Social, justamente nesse trabalho de se pensar, né, quais são as ferramentas, porque quando você tem identificação de que você tem um risco, né, ou desenvolvimento de um potencial risco ali, você também precisa procurar caminhos. Então, o SUS, ele desenvolveu ali, ele fez um trabalho junto com toda a rede de colaboradores, não só da Unidade Básica de Saúde, mas também do próprio CAPS, né, na formação, né, no desenvolvimento da capacitação dessas pessoas, no recebimento dessas pessoas, na identificação dessas pessoas. Também fez ali um teleatendimento, então eles construíram, desenvolveram um teleatendimento voltado para essa parte de transtorno do jogo, de identificação, e o desenvolvimento ali de capacitação junto às unidades do CAPS, né, mais próximo da localidade da pessoa. Então, a gente também, na página da plataforma centralizada de autoexclusão, a gente fornece todos esses telefones, esses endereços, a página do DataSUS, se a pessoa também quiser fazer o seu autoteste da saúde, né, porque você se identifica, mas você precisa também achar um caminho ali.
10: Muito bem, nós conversamos com Daniele Correia, secretária de Prêmios e Apostas do Ministério da Fazenda. Secretária, muito obrigada pela sua entrevista à Voz do Brasil.
11: Obrigada a vocês.
2: Como nós ouvimos, o Sistema Único de Saúde oferece ajuda para quem enfrenta problemas relacionados a jogos e apostas.
1: O Serviço de Teleatendimento em Saúde Mental teve início em março e, a partir de hoje, oferece 100 mil acompanhamentos por mês.
2: O atendimento é remoto, sigiloso e pode ser o primeiro passo para o acesso à rede pública de cuidados.
12: Segundo o Ministério da Saúde, mais de 25 milhões de pessoas fizeram apostas em 2025. Desse total, cerca de 4,4% apresentam dependência de jogos, condição que pode causar prejuízos à saúde mental, às finanças e às relações pessoais. Alguns sinais podem indicar a necessidade de buscar ajuda, como o aumento do tempo ou do dinheiro gastos com apostas, preocupação constante com jogos e mudanças no sono, no humor, na rotina ou nos relacionamentos. O Sistema Único de Saúde oferece atendimento sigiloso para pessoas que enfrentam esse problema. O serviço funciona como porta de entrada para a rede de atenção psicossocial e disponibiliza orientação, acompanhamento profissional e apoio também aos familiares, como explica o ministro da Saúde, Alexandre Padilha.
13: Então, além de abrir a porta do cuidado individual, de quem sofre com vício e dos seus familiares, a gente está abrindo uma outra porta, que é ter um diagnóstico cada vez melhor do problema, para ter ações cada vez mais preventivas, regulatórias.
12: Para acessar o atendimento remoto, basta entrar no aplicativo ou na versão web do Meu SUS Digital, fazer login com a conta gov.br, acessar a área de mini-apps e selecionar a opção Problemas com Jogos de Apostas. Em seguida, o usuário responde a um autoteste que auxilia na identificação do tipo de cuidado mais adequado. Quando o resultado indica risco moderado ou elevado, o encaminhamento para o teleatendimento é feito pela própria plataforma. Nos demais casos, são apresentadas orientações sobre os serviços disponíveis na rede de atenção psicossocial. De acordo com o Ministério da Saúde, o serviço remoto teve início em março e passa a oferecer 100 mil atendimentos mensais. Explica o diretor do Departamento de Saúde Mental, Marcelo Quimate Dias.
14: Então, nessa primeira ação, nós tínhamos uma média de mais ou menos uns 600 atendimentos por mês. Tivemos uma procura muito grande e, a partir de agora, a gente vai passar a oferecer até 100 mil atendimentos por mês.
12: Quem preferir, também pode procurar atendimento presencial em uma unidade básica de saúde. No local, a pessoa e seus familiares recebem acolhimento, orientação e avaliação inicial. Quando necessário, a equipe pode encaminhar o paciente para o Centro de Atenção Psicossocial, o CAPS, onde é oferecido atendimento multiprofissional. Reportagem Thaís de Araújo.
1: E relembrando, pela plataforma de autoexclusão é possível solicitar o bloqueio do acesso às plataformas de apostas.
2: Para isso, basta acessar a página da ferramenta e entrar com a conta gov.br.
1: Doadores de sangue que colocaram piercing, fizeram tatuagens ou cirurgias não precisam mais esperar 12 meses para voltar a doar.
2: Pois é, as regras para doação foram atualizadas e devem estar implantadas nos hemocentros do país até setembro.
1: O objetivo é aumentar os estoques de sangue, garantindo a qualidade e a segurança do material.
15: Doar sangue salva vidas. Para se ter uma ideia, uma única doação pode ajudar até 4 pessoas. A funcionária pública Axa Cruz, que mora em Brasília, já doa sangue há 16 anos.
16: Um ato tão simples, rápido e que pode salvar vidas. Então eu me sinto muito honrada. 3 vezes por ano, inclusive uma delas é no dia do meu aniversário. Para mim já virou uma tradição.
15: E quem recebe esse sangue pode ficar tranquilo. Todo o material coletado passa por um rigoroso controle de qualidade e por testes que garantem a segurança das transfusões. Para reforçar ainda mais esse controle e ampliar a segurança de doadores e pacientes, o Ministério da Saúde atualizou os regulamentos técnicos que orientam os serviços de hemoterapia em todo o país, como explica a gerente de captação de doadores do Hemocentro de Brasília, Kelly Barbie.
17: Cada vez mais no sentido de aprimorar, de melhorar os exames para testar uma qualidade cada vez maior desse sangue coletado. Então, você não vai precisar esperar mais 12 meses para muitos impedimentos. A maioria agora é de 4 meses. Como eu falei do piercing, da tatuagem, de medicamentos, de cirurgia, enfim, a novidade é muito boa e muito bem-vinda.
15: O Felipe, que doa sangue há 30 anos, sabe da importância desse ato de amor.
18: Ah, me traz um sentimento muito bom, né? Um sentimento de solidariedade com o próximo. E, além disso, a gente nunca sabe quando vai precisar, um familiar também, né? Então, é muito importante. Eu saio com o coração aquecido.
15: E para você que nunca doou sangue, é muito simples. Basta procurar um hemocentro mais próximo, ter entre 16 e 69 anos, pesar no mínimo 50 quilos e estar em boas condições de saúde. Não apresentar sintomas de gripe, resfriado ou febre. Não precisa estar em jejum, mas nas 4 horas que antecedem a doação, deve evitar a ingestão de comidas gordurosas. Reportagem Cleide Lopes.
2: Se você é responsável por crianças ou adolescentes com menos de 15 anos, fique atento.
1: A campanha nacional de multivacinação já começou em todos os postos de saúde do país.
2: Essa é a chance de proteger o público infanto-juvenil contra doenças como poliomielite, influenza e hepatites.
1: O dia D da campanha vai ser em 22 de agosto e a mobilização vai até 1º de setembro.
19: A campanha nacional de multivacinação teve início nesta segunda-feira e vai até 1º de setembro. Crianças e adolescentes menores de 15 anos são o foco principal para atualizar a caderneta de vacinação. Pela campanha, são ofertados os imunizantes previstos no calendário nacional de vacinação do Ministério da Saúde, como poliomielite, tríplice viral, hepatites A e B, febre amarela, HPV, influenza, COVID-19 e dengue. Para receber a vacina, basta comparecer à unidade básica de saúde mais próxima da sua residência e levar documento de identificação, cartão do SUS, se tiver, e a caderneta de vacinação. Já o dia D da mobilização será em 22 de agosto. Para informações sobre horários de atendimento e disponibilidade das vacinas, basta consultar a unidade de saúde do seu município.
2: Priscila Machado, para a Voz do Brasil. Contribuintes que têm pendências com a Receita Federal, começou a valer hoje mudanças no atendimento presencial relativas ao imposto de renda.
1: A portaria proíbe o fornecimento de cópia de declaração do imposto e recibo de entrega nas unidades de atendimento.
2: Saiba o que muda no atendimento com Daniele Popov.
20: Portaria publicada nesta segunda-feira traz mudanças como a proibição do fornecimento de cópia da declaração do imposto sobre a renda da pessoa física. A entrega do recibo relativo à declaração também foi proibida nas unidades de atendimento da Receita. As mudanças foram adotadas para reduzir os riscos de acesso indevido a informações protegidas por sigilo fiscal, já que documentos como a declaração do imposto de renda contêm dados pessoais sigilosos e que podem ser usados indevidamente. A partir de agora, a cópia da declaração e o recibo de entrega passam a ser disponibilizados exclusivamente por canais que utilizam mecanismos de autenticação e controle de acesso. Outras alterações que a portaria traz são ajustes relacionados ao atendimento presencial, ao atendimento orientado e à recepção de documentos em processos de atendimento digital. Daniele Popov, para a Voz do Brasil.
1: O Concurso Nacional de Escrita Criativa tem inscrição aberta até quarta-feira, dia 5 de agosto.
2: Com ele, o participante vai aprender a produzir textos que buscam envolver, emocionar ou prender a atenção do leitor ou ouvinte por meio da criatividade na linguagem, na estrutura e na narrativa.
1: A chamada pública vai selecionar 1.000 participantes.
2: Os selecionados vão receber de forma gratuita formação em escrita criativa em todas as regiões do país.
1: Mais informações no site da Universidade Federal do Rio Grande do Sul, em ufrgs.br/territórios da escrita.
2: E essas foram as notícias do governo federal.
1: Uma realização da Secretaria de Comunicação Social da Presidência da República.
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1: Fique agora com as notícias do Poder Judiciário e do Congresso Nacional. Boa noite.
2: Boa noite para você e até amanhã.

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1: Você vai ouvir agora notícias do Poder Judiciário.
2: CNJ aprova perda do cargo de juiz e extingue a aposentadoria compulsória como punição máxima.
3: Para o STJ, olheiro que atua durante venda de drogas responde por tráfico, não por colaboração.
2: Eletricista terá plano de saúde mantido, mesmo após ter sido demitido.
3: Boa noite, eu sou Marcela Luiza.
2: E eu sou Marta Ferreira.
3: O Conselho Nacional de Justiça aprovou nesta terça-feira a perda do cargo de juiz e acabou com a aposentadoria compulsória como punição máxima a magistrados que cometerem infrações graves.
2: Pelas novas regras, nos casos mais graves, o juiz poderá ser colocado em disponibilidade com proposta de perda do cargo.
3: Nessa hipótese, o magistrado será imediatamente afastado das funções e passará a receber remuneração proporcional ao tempo de contribuição até a decisão definitiva do Supremo Tribunal Federal.
2: Com isso, o CNJ adequa as normas ao entendimento firmado em maio pela primeira turma do STF, segundo o qual a aposentadoria compulsória deixou de ter fundamento constitucional como sanção disciplinar após a reforma da Previdência.
3: Em 10 meses, gestão do ministro Edson Fachin responde por 10% das aposentadorias compulsórias do Conselho Nacional de Justiça.
2: Hoje, o plenário do CNJ extinguiu a aposentadoria compulsória como punição máxima a juízes que cometerem infrações graves. Pablo Lemos.
4: No início da sessão desta terça-feira, o presidente do STF e do Conselho Nacional de Justiça, ministro Edson Fachin, destacou alguns dados sobre os processos disciplinares julgados pelo Conselho.
5: Do final de setembro a julho deste ano, esse plenário concluiu o julgamento de 24 processos administrativos disciplinares, aplicando 11 penas de aposentadorias compulsórias, 8 disponibilidades, 4 censuras e 1 advertência. Ainda em sede de revisão disciplinar, foram aplicadas outras 2 penas de aposentadoria compulsória e mais 2 de disponibilidade. Assim, 14 juízes que cometeram faltas gravíssimas foram afastados dos quadros da magistratura. Trata-se de 10% do total de aposentadorias compulsórias até hoje aplicadas pelo CNJ, sendo essa a penalidade administrativa mais grave até então vigente.
4: Fachin destacou que a atuação disciplinar é uma das competências constitucionais mais relevantes do CNJ para a preservação da confiança da sociedade no judiciário.
3: Quem atua como olheiro ou vigilante de forma integrada e indispensável à comercialização de drogas responde pelo crime de tráfico e não por colaboração como informante.
2: Essa conclusão é do STJ, Fátima Uchoa.
6: Moradores de Goiânia enviaram um vídeo a policiais militares com 2 homens comercializando drogas. Um vendia entorpecentes enquanto o outro permanecia ao lado observando a movimentação. Os policiais os abordaram e concluíram que o segundo homem era um vigilante durante a negociação. A Justiça de Goiás considerou que ambos atuavam na comercialização das drogas, cada um com papel específico no crime. A quinta turma do STJ negou o provimento ao recurso da Defensoria Pública que buscava desclassificar a condenação por tráfico de drogas para o delito de informante. Segundo o relator ministro Ribeiro Dantas, quem permanece ao lado do vendedor e ajuda a garantir a segurança da negociação participa diretamente da prática do crime.

0: saúde dos trabalhadores ativos. Ainda cabe recurso da decisão.
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1: Uma boa noite.
2: Boa noite.
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5: Eu sou Paula Groba.
6: E eu sou Humberto Pinheiro.
5: E estes são os destaques de hoje do Jornal do Senado, que começa agora.
6: Botão do pânico para corridas por aplicativo avança no Senado.
5: Incentivo à violência contra a mulher pode virar crime específico.
6: Leis ambientais aprovadas pelo Congresso serão analisadas pelo STF.
5: Boa noite.
6: Boa noite.
5: Mais segurança para motoristas e passageiros de aplicativos de transporte. Um projeto em análise no Senado prevê a criação de um botão do pânico para ser acionado em situações de violência durante as corridas.
6: A proposta já foi aprovada pela Comissão de Ciência e Tecnologia e agora será discutida pela Comissão de Transparência e Defesa do Consumidor. A reportagem é de Herman Kulitz.
7: O botão do pânico tem por objetivo aumentar a segurança, tanto dos passageiros quanto dos motoristas de transporte por aplicativo, como Uber e 99, e deve ser acionado em casos de violência. O texto original do senador Carlos Viana, do PSD de Minas Gerais, determinava um cadastro prévio com foto do titular da conta e do cliente que irá embarcar, e reconhecimento facial antes de cada viagem. Mas, na Comissão de Ciência e Tecnologia, o relator, senador Carlos Portinho, do PL do Rio de Janeiro, conseguiu aprovar duas alterações. Eliminou a exigência de reconhecimento facial e exigiu identificação visível nos veículos usados para o transporte pago privado de passageiros. Portinho falou sobre a importância da regulamentação.
8: O motorista também vai estar seguro, porque ele sabendo quem é o usuário, se amanhã ele sofrer algum crime, ele fica muito vulnerável e ele poder identificar, não só com os dados na plataforma, mas reconhecimento da foto, né, ou de um documento com foto.
7: O projeto aguarda a análise da Comissão de Transparência e Defesa do Consumidor. Se aprovado, segue para a Câmara dos Deputados.
5: E já está na Comissão Mista de Orçamento, a medida provisória que abre crédito extraordinário para garantir o pagamento do apoio financeiro do governo a produtores e importadores de combustíveis.
6: O objetivo é evitar que a elevação de preços por causa da guerra no Oriente Médio gere aumento da inflação nos custos de transporte, com efeito em cascata nos demais setores da economia. Repórter Alexandre Campos.
9: São R$ 3.473 milhões de reais que serão usados para compensar o aumento do valor de compra desses insumos no mercado internacional em decorrência dos conflitos no Oriente Médio. O senador Jax Wagner, do PT da Bahia, lembrou que se nada for feito, a elevação do preço dos combustíveis poderá prejudicar toda a economia.
10: Aí o presidente tem que reagir para evitar que, inclusive, se comprometa a economia nacional, provocando uma inflação acima daquilo que a gente já tem da meta que está colocada.
9: Líder da oposição no Congresso Nacional, o senador Isalci Lucas, do PL do Distrito Federal, cobrou fiscalização.
11: Tem que ver agora o controle disso, né? Tem que controlar para ver se realmente, na bomba, se o consumidor vai sentir isso, né? E corre o risco de você dar isenção, fazer tudo isso e o preço continuar do mesmo jeito.
9: Como a medida provisória tem força de lei, a Agência Nacional do Petróleo já pode repassar aos produtores e importadores de combustíveis e óleo diesel os valores do apoio financeiro nessas operações, desde que comprovadas as importações.
5: Já está em vigor a lei que destina parte do dinheiro das BETs para o Fundo da Polícia Federal.
6: O FUNAPOL foi criado em 1997 para financiar e estruturar as operações do órgão. Repórter Pedro Pincer.
12: A lei determina que o Fundo para Aparelhamento e Operacionalização das Atividades FIM da Polícia Federal, o FUNAPOL, deverá receber até 3% dos recursos obtidos pelo governo com apostas de cota fixa, conhecidas como BETs. Esses recursos, antes direcionados à Seguridade Social, vão cobrir gastos com a saúde dos servidores da PF, além de retribuição por atividade extraordinária. O repasse dos recursos das apostas está previsto para ocorrer de

0: forma gradual, 1% em 2026, 2% em 2027 e 3% a partir de 2028. O senador Randolph Rodrigues, do PT do Amapá, ressaltou a importância desse dinheiro para a Polícia Federal.
1: O morador dos morros cariocas, o morador das favelas desse país, são igualmente vítimas do crime organizado quanto o cidadão que mora nos locais nobres. Para combater, precisa de polícia estruturada e precisa de fortalecimento, sobretudo das instituições federais, que têm a função precípua, com inteligência, de investigar o crime e de desarticular o crime. Sem recurso e sem estruturação, não se faz o combate adequado ao crime.
0: Além dessa receita, o FUNAPOL conta com transferências voluntárias de entes federativos ou de organismos internacionais, vinculadas a programas de enfrentamento ao crime organizado, doações de pessoas físicas ou jurídicas, nacionais ou estrangeiras, e outras receitas legalmente previstas.
2: Quem incentivar, instigar ou ameaçar outra pessoa para que pratique violência doméstica e familiar contra a mulher poderá ser condenado até 2 anos de reclusão, além do pagamento de multa. É o que prevê um projeto de lei em análise na Comissão de Segurança Pública.
3: A proposta também estabelece aumento de pena quando o crime for cometido durante a vigência de medida protetiva de urgência, utilizar anonimato e envolver compartilhamento ou ameaça de divulgação de dados pessoais, imagens ou informações sensíveis da vítima. O autor do projeto, senador Efraim Filho, do PL da Paraíba, ressalta que a medida é necessária porque a instigação de terceiros, inclusive por meios digitais, contribui para aumentar o ciclo de violência contra a mulher.
4: As medidas protetivas que hoje a lei permita que sejam tomadas contra o agressor possam ser também tomadas contra terceiros que porventura venham a também infligir a ameaça no sentido de desestabilizar a vítima, intimidá-la a ponto de retirar a denúncia ou algo desse tipo.
2: E uma série de ações que questionam decisões do Congresso Nacional com impacto no meio ambiente serão julgadas neste mês no Supremo Tribunal Federal.
3: Os pedidos à Justiça tratam da Lei Geral do Licenciamento Ambiental e do Marco Temporal das Terras Indígenas. Quem explica é o repórter César Mendes.
5: Aprovada em maio do ano passado no Congresso, a Lei Geral do Licenciamento foi criticada pela senadora Elisiane Gama, do Maranhão, por flexibilizar as licenças.
6: Quanto mais flexível, mais possibilidade de desastres.
5: O presidente da República vetou a mudança, mas a derrubada do veto no Congresso, em novembro, foi elogiada pelo senador Marcos Rogério, do PL de Rondônia.
7: Não somos poderes subalternos, somos poderes iguais.
5: Agora, a Lei Geral do Licenciamento vai passar pelo crivo do STF no julgamento de ações movidas pela Rede, o PSOL e o Partido Verde, questionando a flexibilização das licenças para Sueli Araújo, do Observatório do Clima, inconstitucional.
8: São dispositivos que afrontam a nossa Constituição e é dever do Supremo afastar essas inconstitucionalidades.
5: O STF julga ainda neste mês ações contrárias ao marco temporal das terras indígenas e à suspensão da moratória da soja.
2: Nas eleições de outubro, o eleitor vai precisar escolher 2 candidatos ao Senado, mas não vale repetir o mesmo nome.
3: Se isso acontecer, o segundo voto será anulado. Saiba mais na reportagem de Marcela Cunha.
9: 2 votos, 2 nomes e 2 vagas. Essa é a conta que o eleitor precisa guardar nas eleições de 2026 para o Senado Federal. Na urna eletrônica, o cargo de senador vai aparecer 2 vezes. Primeiro, o eleitor digita o número de um candidato, confere a foto e confirma. Em seguida, uma nova tela será aberta para a escolha do segundo candidato. Mas não adianta repetir o número para reforçar o voto no candidato preferido. Os votos precisam ser dados a pessoas diferentes. Se o eleitor escolher o mesmo candidato nas 2 vezes, apenas o primeiro voto será válido e o segundo será anulado. A votação em 2 nomes ocorre porque, neste ano, cada estado e o Distrito Federal vão preencher 2 vagas no Senado. O eleitor só poderá escolher candidatos que disputem a eleição na unidade da federação onde ele vota. Mas, segundo o consultor legislativo do Senado, Gilberto Guerzoni, muitos eleitores podem chegar ao dia da votação sem saber que tem direito a 2 escolhas.
10: O eleitor, na hora que ele responde à pesquisa, muitas vezes ele até desconhece que tem 2 votos, ele desconhece a lista de candidatos e ele não escolheu, né, o seu senador, especialmente o seu segundo senador.
9: A dificuldade aumenta porque o voto para senador divide a atenção do eleitor com as escolhas para presidente, governador e deputados. Para não esquecer nenhuma das escolhas, a recomendação da Justiça Eleitoral é levar uma colinha de papel com o número dos candidatos.
3: Com edição de Paula Groba e trabalhos técnicos de João Lira, o Jornal do Senado fica por aqui. Acompanhe agora as notícias da Câmara dos Deputados. Boa noite.
2: Boa noite e até amanhã.
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12: O plenário pode votar medidas provisórias e projetos ligados ao agronegócio.
13: Câmara aprova a regulamentação da atividade profissional do salva-vidas.
12: Vítima de violência poderá usar recursos de conta conjunta com o marido.
13: Boa noite. A Comissão de Constituição e Justiça da Câmara aprovou proposta que autoriza a mulher em situação de violência doméstica a utilizar recursos depositados em conta conjunta com o marido para se reacomodar em local seguro.
12: A repórter Maria Neves traz mais detalhes sobre o projeto que foi encaminhado para análise dos senadores.
14: Pela proposta da deputada Laura Carneiro, do PSD do Rio de Janeiro, a medida protetiva deverá ser autorizada pelo juiz e a utilização do dinheiro pode ocorrer em qualquer regime de bens adotado pelo casal. Laura Carneiro lembra que a Lei Maria da Penha assegura que mulheres em situação de violência sejam afastadas do lar e acolhidas em abrigo ou local seguro quando houver risco de vida. Entretanto, segundo afirma, levantamento do Instituto Brasileiro de Geografia e Estatística de 2018 mostrou que somente 2,4% dos municípios mantinham casas-abrigo. Os estados gerenciavam outras 43 unidades. Diante disso, a parlamentar ressalta que muitas vezes a vítima de violência é obrigada a permanecer na mesma casa que o agressor e continuar submetida a maus tratos, situação que a proposta busca evitar.
15: Ação de separação demora muito, divórcio demora muito. Durante esse período, ela vai viver como? E como ela não tem como viver, ela acaba não se afastando do lar e continua sofrendo as agressões. Vai chegar um ponto que ela vai acabar o feminicídio. Então, o objetivo é que quando ela peça a medida protetiva, quando ela começa a sofrer a violência doméstica, ela tenha uma oportunidade de ter essa violação patrimonial e essa violação econômica minimamente resolvida.
14: Laura Carneiro ressalta ainda que contas conjuntas podem ser livremente movimentadas pelos seus titulares, o que poderia tornar a medida proposta desnecessária. No entanto, recorda que não são raros os relatos de violência patrimonial nos quais o agressor impede ou dificulta o acesso da mulher à gestão do patrimônio ou desvia recursos financeiros do casal. Permitir que a mulher disponha dos bens conjuntos, portanto, seria uma forma de contornar esse problema e permitir que a mulher reconstrua a própria vida longe do agressor. Da Rádio Câmara de Brasília, Maria Neves.
11: Segurança Pública.
13: Da Vitória, do PP do Espírito Santo, apresentou projeto que determina a suspensão imediata da posse e do porte de arma de investigados por violência doméstica. O texto prevê a apreensão da arma em até 24 horas, sem necessidade de decisão judicial específica.
12: Da Vitória explica que o objetivo é diminuir o risco de agressões fatais enquanto houver investigação, processo ou medida protetiva. A matéria está sendo analisada em conjunto com outros projetos semelhantes e, caso seja aprovada nas comissões, pode seguir direto para o Senado.
13: Avança na Câmara projeto de Félix Mendonça Júnior, do PDT da Bahia, que bane das redes sociais condenados por crimes contra mulheres quando as plataformas forem usadas na prática do delito. Pelo texto, as empresas de tecnologia têm 48 horas para excluir as contas.
12: Félix Mendonça Júnior lamenta o fenômeno de monetização e espetacularização da violência de gênero nas redes sociais e que o Brasil figure entre os 5 países com maior número de feminicídios. Por estas razões e para proteger a dignidade humana, ele pede a aprovação da matéria.
11: Justiça.
13: Rodrigo Hollenberg, do PSB do Distrito Federal, questiona o sigilo imposto sobre o registro das visitas ao empresário Daniel Vorcaro na prisão. Ele afirma que a população tem o direito de conhecer eventuais vínculos e relações que possam ser relevantes para o caso do Banco Master.
16: Me causou uma grande surpresa a notícia de que a Polícia Federal teria pedido o sigilo sobre as visitas a Daniel Vorcaro na prisão. É muito estranho, porque a população quer saber exatamente quem são as pessoas, as autoridades, eventualmente as autoridades, que realizaram negócios com Daniel Vorcaro. Portanto, no meu entendimento, não se justifica absolutamente qualquer tipo de sigilo em relação às visitas realizadas a Daniel Vorcaro na prisão.
12: Rodrigo Hollenberg defende ainda a continuidade das investigações sobre o Banco Master e cobra a instalação de uma CPI para apurar as responsabilidades e recuperar recursos. Ele reitera que a apuração é fundamental para garantir transparência e esclarecer os fatos.
11: Saúde.
13: Beto Preto, do PSD do Paraná, é autor do projeto que torna obrigatória a realização de pelo menos uma ultrassonografia morfológica durante o pré-natal oferecido pelo SUS. O deputado explica que a medida busca ampliar a qualidade da assistência prestada às gestantes.
12: Ele lembra que a experiência já foi adotada no Paraná e defende a ampliação da iniciativa para todo o Brasil. Beto Preto afirma que o exame realizado entre a 20ª e a 24ª semana de gestação é importante para avaliar o desenvolvimento fetal e identificar situações que demandem acompanhamento especializado.
17: Por que entre a 20ª e a 24ª semana? Que é o momento que ainda é possível você evoluir para um tratamento cirúrgico intrauterino. Então, esse é um momento importante. O Brasil vai dar um passo gigante no sentido de garantir mais ainda pré-natal correto para as mulheres brasileiras e dizer que no Paraná nós já instituímos esse ultrassom, essa ultrassonografia morfológica já, e isso vem dando muito certo. Queremos expandir para todo o Brasil através desta lei.
11: Homenagem.
13: Raimundo Santos, do PSD do Pará, destaca a criação do Dia Nacional da Música Gospel, celebrado em 9 de junho. O deputado afirma que a lei reconhece a presença do gênero musical em espaços religiosos, plataformas digitais, praças e emissoras de televisão.
18: Qual a importância desse reconhecimento, dessa homenagem à música gospel? A música gospel, na verdade, é o gênero musical que durante, por exemplo, a pandemia do novo coronavírus, foi o gênero mais ouvido e que serviu de alento para tantas pessoas consumidas pelo estresse, pela ansiedade, porque as mensagens da música gospel, elas são mensagens de paz, de amor, de esperança, mensagem também de fé.
12: Raimundo Santos explica que a escolha de 9 de junho faz referência ao nascimento de Frida Wingren, enfermeira, musicista e compositora de hinos cristãos. Ele reforça a relevância da data nacional para a valorização da música gospel e para a cultura brasileira.
13: Josenildo, do PDT do Amapá, apresentou o projeto que institui 29 de junho como Dia Nacional do Pescador Artesanal. O deputado propõe incluir esses trabalhadores na data, que atualmente homenageia apenas os praticantes da pesca amadora.
12: Josenildo observa que a medida reconhece a contribuição da pesca artesanal para a economia das comunidades costeiras e ribeirinhas. O parlamentar ressalta que a atividade preserva conhecimentos tradicionais ligados à cultura popular e ao uso sustentável dos recursos naturais.
11: Trabalho.
13: Os deputados aprovaram um projeto que regulamenta a profissão do salva-vidas. Saiba mais sobre o assunto na reportagem de Paula Bittar.
19: A Comissão de Constituição e Justiça da Câmara aprovou uma proposta que regulamenta o exercício da profissão de salva-vidas no Brasil. Pela proposta, para exercer a atividade, o profissional deve ter mais de 18 anos, estar em bom estado de saúde, possuir ensino médio completo e passar em uma avaliação prática de corrida e natação. Também é necessário completar um curso profissionalizante de 160 horas em uma instituição reconhecida e manter a formação atualizada a cada 2 anos. Os salva-vidas terão como atribuições a realização de técnicas de prevenção, resgate e primeiros socorros em situações de emergência e ações educacionais sobre os riscos de acidentes aquáticos. A proposta obriga os estabelecimentos que oferecem acesso a ambientes aquáticos a contratar profissionais salva-vidas que terão como direitos o uso de uniformes e equipamentos de proteção, jornada de trabalho de até 40 horas semanais, seguro de vida e aposentadoria especial para aqueles expostos a condições de risco durante as atividades. A relatora na comissão, deputada Ana Paula Lima, do PT de Santa Catarina, explicou que os profissionais lutam há mais de 15 anos por reconhecimento.
20: Houve projeto já arquivado sobre o tema, mas a categoria nunca desistiu porque sabe o que representa esta profissão no nosso país. No Brasil, morrem em média 16 pessoas afogadas por dia e pelo menos 4 delas são as nossas crianças. Reconhecemos que restringir o exercício dessa profissão é constitucional, porque está diretamente ligada à proteção da saúde, da segurança de quem depende desses profissionais no mar, nos nossos rios, nos lagos e piscinas.
19: O projeto aprovado também estabelece que o piso salarial da categoria seja definido em lei específica. A proposta que regulamenta o exercício da profissão de salva-vidas já pode seguir ao Senado, a menos que haja recurso para votação pelo plenário da Câmara. Da Rádio Câmara, de Brasília, Paula Bittar.
21: Agricultura.
12: Padre João, do PT de Minas Gerais, celebra os 20 anos de criação do Sistema Nacional de Segurança Alimentar e Nutricional, o SISAM. O parlamentar exalta a política de combate à fome no país e defende que, após consolidar o acesso básico à comida, o foco central deve ser a qualidade do alimento.
22: Ao virar essas 2 décadas do SISAM, temos que, além de garantir comida de verdade para todas as brasileiras e brasileiros, nós temos que avançar na qualidade do alimento. Porque é assustador o crescimento da obesidade e do sobrepeso, sobretudo em crianças e adolescentes. Isso significa uma degradação de fato da qualidade de vida dessas pessoas.
12: Padre João manifesta preocupação com o aumento do consumo de produtos nocivos à saúde e defende o uso de mecanismos fiscais para desestimular esses hábitos. Ele sugere que alimentos ultraprocessados e refrigerantes tenham alíquotas mais altas.
21: Desenvolvimento regional.
12: Hildo Rocha, do MDB do Maranhão, propõe isentar estados autossuficientes e superavitários de energia das cobranças extras das bandeiras tarifárias amarela e vermelha. O parlamentar explica que a ideia é criar uma diferenciação para estados que produzem mais energia do que consomem.
23: Atualmente, o sistema de bandeiras tarifárias é aplicado de forma uniforme em todo o território nacional, sem considerar disparidades regionais quanto à capacidade de geração. Tal situação penaliza consumidor de estados que são autossuficientes em energia, que acaba pagando tarifas adicionais mesmo não contribuindo para a necessidade de acionamento de termoelétricas ou compra de energia mais cara no mercado. Então, é essa a motivação para me apresentar esse projeto de lei, no sentido de fazer com que haja justiça.
12: Hildo Rocha argumenta que o atual modelo pune estados como Maranhão, que tem grande geração hidrelétrica, eólica, solar e a gás, mas pagam as mesmas tarifas adicionais cobradas de estados deficitários. Ele afirma que a proposta torna a cobrança mais compatível com a realidade energética de cada região. projeto de Dilvan da Faro, do PT do Pará, cria a Política Nacional de Proteção às Mulheres Ribeirinhas, com foco na inclusão social, na justiça territorial e no desenvolvimento sustentável. O texto promove também a autonomia econômica e a defesa dessas mulheres contra a violência.
13: A proposta de Dilvan da Faro amplia o acesso das ribeirinhas a políticas públicas e valoriza os saberes tradicionais, indicando a relevância da incorporação deles em ações de combate às mudanças climáticas.
21: Votação.
12: A retomada dos trabalhos na Câmara pode ter votações de medidas provisórias e projetos ligados ao agronegócio. As votações serão ajustadas conforme o calendário eleitoral. O repórter Antônio Vital tem as informações.
0: A Câmara dos Deputados retoma os trabalhos depois do recesso parlamentar de julho com o calendário de votações ajustado em função do período eleitoral. Até o primeiro turno das eleições, em 4 de outubro, deputados e senadores têm que conciliar a atividade legislativa com o calendário eleitoral. Agosto é um mês em que os partidos têm que realizar as convenções, definir e registrar as candidaturas e dar início às campanhas nas ruas. Por isso, Câmara e Senado reservaram 2 semanas de esforço concentrado para votações. A primeira na semana entre 10 e 14 de agosto. A segunda entre 31 de agosto e 3 de setembro. Entre as propostas que devem ser votadas estão 7 medidas provisórias editadas no início do ano e que perdem a validade se não forem analisadas pela Câmara e pelo Senado até o final de agosto. Uma delas institui o Programa Extraordinário de Reequilíbrio Financeiro das Famílias, também chamado de Novo Desenrola Brasil. O programa tem o objetivo de ajudar famílias a renegociar dívidas com instituições financeiras com condições mais favoráveis. Outra medida provisória que precisa ser votada cria ajuda financeira para importadores de óleo diesel e gás de cozinha, como maneira de evitar desabastecimento em função da guerra no Oriente Médio. Ela também prevê apoio financeiro ao setor aéreo. Ainda em relação a combustíveis, pode ser votado o projeto do governo que cria subsídios e ajuda financeira para empresas do setor, como maneira de reduzir o impacto da guerra entre os Estados Unidos e Irã nos preços do óleo diesel, biodiesel, gasolina, etanol e querosene de aviação. Outras propostas que podem ser votadas foram apresentadas como prioridade no primeiro semestre pela Frente Parlamentar da Agropecuária. Um dos projetos suspende por 2 anos sanções e embargos ambientais a pequenos produtores rurais. A medida não tem apoio do governo, que argumenta que, na Amazônia legal, isso pode significar a suspensão de sanções a quem possui propriedades de até 400 hectares, como disse o deputado Helder Salomão, do PT do Espírito Santo.
1: Pode criar, sim, problemas que reduzam a efetividade das sanções, cuja finalidade é interromper imediatamente o dano ambiental. O projeto de lei prevê 24 meses para que os proprietários adotem medida de recuperação ambiental.
0: Também pode vir a ser votado na Câmara projeto que reduz a jornada normal de trabalho para 40 horas semanais e garante 2 dias de repouso semanal remunerado, sem redução de salário. O projeto apresentado pelo governo regulamenta a proposta de emenda à Constituição aprovada pelos deputados no primeiro semestre e que aguarda análise pelo Senado. Outras propostas prontas para a pauta ainda não têm consenso entre os diversos partidos políticos. É o caso do projeto que inclui um incentivo à violência contra a mulher como crime inafiançável, como o racismo. Da Rádio Câmara, de Brasília, Antônio Vital.
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21: Economia.
13: Reginaldo Lopes, do PT de Minas Gerais, afirma que a reforma tributária sobre o consumo vai simplificar o sistema de impostos a partir de 2027. O deputado observa que o novo modelo cria mecanismos de devolução de tributos para ampliar a justiça social.
4: Nós vamos devolver parte dos impostos pagos por 73 milhões de brasileiros e brasileiras de renda per capita até meio salário. O cidadão vai comprar, pagar e receber de volta parte dos seus impostos. Um modelo transparente, onde o cidadão brasileiro, a cidadã brasileira, vai saber o preço de um produto e o preço do imposto. Com justiça tributária, para a justiça social, para combater as desigualdades. Nós vamos devolver 100% dos impostos para 73 milhões de brasileiros.
12: Reginaldo Lopes ressalta que o cashback alcança despesas essenciais, como energia, água, gás, internet, telefonia e esgoto. Ele também menciona a ampliação da faixa de isenção do imposto de renda como parte de uma agenda voltada à redução da carga tributária sobre os trabalhadores.
13: Feirantes de todo o país poderão ter isenção do Imposto sobre Produtos Industrializados, o IPI, na compra de veículos utilitários novos. A medida, proposta por Adriano do Baldi, do PP de Goiás, visa beneficiar mais de 2 milhões de profissionais cadastrados.
12: O projeto reconhece o automóvel como ferramenta indispensável ao trabalho da categoria, o que justifica a isenção do tributo. Adriano do Baldi diz que a compra de um veículo será permitida a cada 5 anos, comprovada a inscrição regular do feirante por pelo menos 24 meses.
13: Termina agora o Jornal Câmara dos Deputados, produzido pela Rádio Câmara, com trabalhos técnicos de Wellington Teles e apresentação de Val Monteiro e Luciana Vieira. Uma boa noite para você.
12: A Voz do Brasil volta amanhã. Boa noite.
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Era a primeira vez que lhe escreviam aquelas sentimentalidades, e o seu orgulho dilatava-se ao calor amoroso que saía delas, como um corpo ressequido que se estira num banho tépido. Sentia um acréscimo de estima por si mesma e parecia-lhe que entrava enfim numa existência superiormente interessante, onde cada hora tinha o seu encanto diferente, cada passo conduzia a um êxtase e a alma.

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0: Boa quarta-feira, gente, já meio da semana. Como é que passa rápido? E aí, o que a gente fez? Hã? Desde domingo, que foi o primeiro dia da semana. É, mas se não deu tempo, dá tempo ainda de fazer antes de terminar a semana, tá? Tem muito tempo pela frente. Essa quarta-feira é toda nossa. Que ela seja abençoada de muita paz, de muita saúde, que é o que a gente precisa todos os dias para poder ter força para trabalhar, para fazer aquela caminhada, cuidar da nossa família, ouvir a Litoral, primeiro lugar geral em audiência. Muito obrigada. WhatsApp liberado 999-86-1050 para você mandar seu recadinho, sua foto, seu vídeo. Pode ostentar aqui, mandar seu parabéns, sua declaração de amor. Eu sou a Sol e nós estamos juntinhos a partir de agora, 5 e 4. Bom dia!

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0: Litoral, eu tô legal. 5:10, muito bom dia pra você. Ótima quarta-feira aqui, ó, pra quem tá participando, pra quem tá ouvindo, pra quem tá trabalhando. Vanja da Taíde já tá aqui, né, Vanja? Bom dia, gatona.
1: Bom dia, sozinha, bom trabalho, uma maravilhosa quarta-feira. Bom dia a todo o grupo aplicativo, para todos os interessantes, que vocês não querem, é só beijo sozinha, Vanja da Taíde. Até amanhã.
0: Até amanhã, um beijo, Hélio.
2: Aô, sol, bom dia. Bom dia a toda a família litoral. É, sol, bora, bora. Mais um dia, que o Papai Deus nos abençoe. Amém. Mais um dia de vida, de trabalho. Seja um dia abençoado a todos nós. Seja sol, com Deus, seu bom dia, de trabalho. Deus seja meu, tchau, obrigado.
0: Valeu, Wellington. Beijo e bom dia aqui pro Silvio. Ué, Silvio Castro? Será que foi o motorista de aplicativo que me trouxe hoje? Bom dia!
3: Bom dia, Solzinha, bom dia. Foi um prazer ter te conhecido pessoalmente.
0: Ah, ele mesmo.
3: Essa pessoa magnífica que você é. Foi um prazer hoje ter a sorte e a oportunidade de poder ter te dado essa carona até o trabalho.
0: Ah, foi muito bacana.
3: Tá bom? Silvio Castro, de Veracruz. Ah, e pra não esquecer, na litoral, eu tô mais que legal.
0: Ô, Silvio. Silvio é uma gracinha, gente. Ele me trouxe hoje pro trabalho. Pensa na pessoa bacana. Tinha que ser de Cariacica também, né? Ó, muito bom, tá? E tava ouvindo a litoral. O carro dele fica sintonizado em 102,3. Muito obrigada pelo carinho. Valeu mesmo. Foi bom te conhecer. Pra Shed.
4: Bom dia, bonita. Aqui é a Praxedes, passando para deixar o meu bom dia para todos que estão ligadinhos na litoral, principalmente para o meu amor Antônio, para Duda Mel, para o grupo Cadeira Cativa de Aze, para não esquecer de ninguém. Isso. E tamo junto, hein? Sempre ligadinha na melhor, na litoral.
0: Sabe tudo.
5: Bom dia, meu raio de sol. Bom dia aí pro Grupo Cadeira Cativa, pra Soninha, pra Claudineia, Zé Carlos da Inglaterra, que tenhamos uma linda, abençoada quarta-feira. Bom trabalho, beijo.
0: Beijo pra você e pra sua família linda. Ó, falar em lindo, olha só quem apareceu aqui, saiu da Bahia, será que tá em Linhares? Bom dia.
6: Bom dia, amiga Sol, Matheus Tadeu, Pindonésia, aqui em Bojo da Lapa, Bahia, amiga. Daqui a pouquinho eu vou sair de viagem de volta, né?
0: Ah, tá.
6: Entra bastante durante o dia. Muita gente, né? Festa amanhã. Aí hoje, 8:00, vai partir de volta pra casa, né? Deus quiser. No setorinho tá um aplicativo. Quarta-feira nós todos.
0: Ai, obrigada. Ele que não me abandonou nem na Bahia. Tava ouvindo pela internet. Seja muito bem-vindo ao Espírito Santo. Tamo juntos, hein, Matheus? Bom dia.

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1: Oportunidades para você nessa quarta-feira no Cine de Aracruz. Abriu mais de 140 vagas. Líder de andaimes, pintor jatista, servente de obras, montador de andaimes e muito mais. Se você ficou interessado, corre lá na rua José Coutinho da Rocha, número 140, no bairro Vila Rica. Funciona de 8 da manhã até 5 horas da tarde. No Cine de Nova Venécia, abriu 59 vagas. Ajudante de eletricista, operador de caixa, ajudante de obras, almoxarife e muito mais. E aí você que ficou interessado tem que procurar a unidade. Ela funciona ali de 8 da manhã até 5 da tarde na rua Jussara, número 10, Margarete. Boa sorte para você!

0: bem? Tô na Litoral e que bom que você tá comigo aqui juntinho. Muito bacana, tá escurinho ainda, tá madrugada, aquele ventinho fresquinho. Aproveita, já leva o casaco. É, porque Espírito Santo é assim, 24 horas o tempo muda várias vezes, né? Faz sol, faz frio, chove. Então você tem que estar preparado para tudo. Protetor solar, bebendo uma aguinha, cuidando da saúde, hein? E participando aqui através do 999-86-1050. Alô, Ilsa Dir, minha amiga de Rio Novo do Sul, lá em São Caetano, né? Um beijo para você, tá? A Maria Marta Marquezine também tá em Cachoeiro de Itapemirim. Ela falou assim, ó, quero lembrar os filhos que domingo que vem é dia dos pais, tá? Lembra do seu papai. Eu não tenho mais o meu, sinto muita saudade. Eu também não tenho mais o meu, né? Mas a gente precisa lembrar dos momentos bons, né? Que a gente passou junto com eles. Não é uma data pra gente ficar triste, assim, lembrar do que aconteceu de ruim. Vamos ter só as lembranças boas, que é isso que importa que a gente leva pra vida do nosso papai. Né, Marta? Obrigada, um beijo pra você. Bom dia!
1: Bom dia, Sol. Bom dia, ouvinte. Sol, queria mandar um grande abraço pra Rosângela Bernadone de Colatina, Beto Penitente, Rebeca Andrade e Luiz Amendoim, também de Colatina, para nossa grande amiga Vera do Pula Pula, para Chedes, Gato Branco, Gato Preto, para nossa amiga Duda Mel e também a minha grande amiga Soninha. Se estou no litoral, estou legal. Leo Martinez, um grande abraço a todos, uma ótima quarta-feira.
0: Valeu, Leomar!
2: Bom dia, Rádio Litoral. Paulinho, eu estou legal. Paulinho Erim por cá. Ibatiba, a terra do tropeiro.
0: Valeu, um beijo. Luiz Amendoim.
3: Uhul, bom dia, com muita paz, amor, alegria. Que Deus abençoe o nosso dia. Uma quarta-feira abençoada para todos meus amigos ligados na Litoral. Tô legal. Um abraço, meu amigo Beto Pantene, Fera Pau, meu amigo Lamalha, amiga Rebeca, amigo Alessio, amiga Alaís, todos ligados na Litoral, da Litoral. Só da Litoral 0 a 100, para não esquecer de ninguém. Um abraço para todos os cadeiras que ativa, já ligado de norte a sul, descrição, só da Litoral. E vamos que vamos! Uhul, é nóis!
0: É nóis! Luiz Amendoim, Brumate de Colatina falou, Sol, estamos juntos, hein? Tô aqui ouvindo a Litoral. Beijo, Brumate. Obrigada pela sintonia. Agora vamos dar um pulinho lá na Inglaterra.
4: Good morning, Solzinha.
0: Good morning.
4: Bom dia pra você, meu amigo, pra Soninha, pra Lena Mara, pra Vera do Pula Pula, pra Rebeca Andrade. Tá todo pro Toninho, meu amigo. É. Ei, Toninho, quarto, hein? Quarta sem lei. Você sabe o que é, né?
0: Ah, gente,
4: bom, um abraço aí pra todo mundo, gente. Tenha um brilhante dia. Fui.
0: Ô, Zé Carlos, você pode tratar de voltar e falar que história é essa de você? Só você e Toninho que sabe desse negócio de quarta sem lei? O que que acontece hoje? Conta aí que eu quero saber. Nossa, tô curiosa.
5: Você...

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0: abraço bem gostoso para Adalberto Souza em Jabaeté, Wellington Reis, José Luciano em Santos Dumont, Vila Velha, Cláudio José Taivã na Nova Carapina 2, Luiz Fernando no Centro de Vitória, Márcia Mendes, Marcos Gargamel em Jardim Camburi, William Moura, um beijo, tá em Vila Batista, um beijo também para Vera do Pula Pula em Cachoeiro. Para Maria Cristina Marriel em Mata da Serra, mandando beijo para o esposo Vanderlei, Edinete Almeida em Cariacica Sede, Elias Quartesani em Jaguaré, Rebeca Andrade, Giovana do Alecrim, Nani Lopes em Jacaraípe e para você.
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0: Se liga na previsão do tempo. Nesta quarta-feira, o tempo fica firme em praticamente todo o Espírito Santo. No litoral nordeste, pode ter chuva fraca entre a madrugada e o começo da manhã. Nas demais regiões, o sol aparece entre nuvens e não há previsão de chuva. Na Grande Vitória, mínima de 18 e máxima de 30 graus.
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0: Uma fábrica de pedra azul conquistou um importante prêmio em Paris e se tornou a primeira do Brasil premiada na categoria chocolate ao leite puro. Nossa, que delícia. O reconhecimento destaca a qualidade da produção artesanal e fortalece o Espírito Santo no mercado de chocolates especiais. A premiação será entregue em outubro na França. Ai, que chique. Parabéns.
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0: Se liga porque Cachoeiro de Itapemirim vai receber novos radares nas rodovias ES-164 e ES-482. Ao todo, 10 faixas serão monitoradas com limite de velocidade de 60 km por hora. Em um dos pontos, os equipamentos também vão fiscalizar o avanço do sinal vermelho. A data de início da operação ainda será divulgada.
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0: litoral, eu tô legal. Beijo e bom dia pra ela, Rosemara Ramos, que já está acordada ouvindo a litoral, né, Rosa? Né, o... Aqui, Rebeca Andrade. Ah, Rebeca Andrade quer falar. Rosemara Ramos já acordou. Um beijo pra você, Rebeca. Oh, também.
1: Sou Rebeca Andrade de Colatina. Colatina, está chovendo. Ei, José Rabeiro. Um forte abraço a você, meu querido. Ele é de Marilândia. Um grande amigo, agricultor nosso. Cadeira cativa. Beijo, beijo. Fica com Deus, todo mundo. De azia pra não esquecer ninguém. Fui.
0: Agora, deixa eu falar uma coisa, Rebeca, que é de Colatina, e outras pessoas que participam aqui, a Rosângela Bernardoni. Eu vi no Instagram que, nossa, tá bem baixo o nível do rio lá em Colatina. É isso mesmo? Vocês que moram lá, me conta aí. Eu fiquei chocada, Deus me livre. A gente precisa economizar água pra não faltar, hein? Pelo amor de Deus. Ai, Ivanete.
2: Bom dia, Sol.
0: Bom dia.
2: Aqui é Ivanete, de Cachoeiro de Itapemirim. Passando para desejar uma excelente quarta-feira abençoada para todos nós. Um grande abraço para todos os ouvintes da Litoral, principalmente para minha amiga Alícia, Vanessa, minhas amigas de Vitória, para você, para a Cleidinha e para todos os seus colegas de trabalho da Litoral, porque na Litoral eu tô mais que legal. Sol,
0: oi.
2: Toca pra mim Folha Seca do Amado Batista.
0: Você gosta, né?
2: Beijo, tchau.
0: Vou procurar aqui pra tocar pra você, tá? Peraí. Agora, gente, lembra que o Zé Carlos da Inglaterra mandou um recado pra Toninho de Bicanga, falando que a quarta-feira era sem lei, que Toninho entender e tudo? Pois é, Toninho apareceu aqui. Será que ele vai falar? Mas antes de Toninho falar, não sei se ele vai explicar, que eu não ouvi o áudio dele. Eu já tô sabendo, eu gosto de uma fofoca, e a pessoa do grupo também gosta de uma fofoca. Alguém me contou antes, agora se é verdade, Toninho que vai falar se é ou não. Vai lá, Toninho, conta aí.
3: Bom dia, Sol.
0: Bom dia.
3: Bom dia, cadeiras cativas. Bom dia, ouvintes. Sozinha,
0: oi.
3: Eu e Lena Mara já começamos aqui, ó. Antes das 5, produção de bolinho hoje.
0: Ai, que delícia.
3: E, ó, pra matar sua curiosidade, Zé Carlos falou aí da quarta sem lei, nossa.
0: Foi.
3: Que hoje é dia de comer água sozinha. Vamos trabalhar e comer água. Vai vendo.
0: Meu Deus. Ô, Toninho, pelo amor de Deus, esses bolinhos vão sair gostosos, tomando esse tanto de água aí. Ai, meu Deus, cuidado, hein? Não, eu sei. Eu já, várias pessoas já comeram esse bolinho aí, em Bicanga, no seu bar. Falaram que é uma delícia, eu tenho que provar, porque dizem que é muito bom.

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0: Muito bom dia, eu também tô na Litoral, estamos na Litoral, a número 1 em audiência geral. Muito bom dia para você que tá saindo de casa para trabalhar, para fazer uma caminhadinha, para fazer uma consulta. Muita saúde para você, disposição, estamos juntos, hein? Manda seu recadinho, tô aqui esperando, 999-86-1050, você de cada cantinho do Espírito Santo, Brasil e do mundo. Ó, Cachoeiro.
1: Vera. Fala, Solzinha, sua linda! Bom dia a todos, meus amigos da Cadecatinha de Madrugada. Aqui quem fala é Vera do Pula Pula, Cacho Mirim. Manda alô pra todos meus familiares e essa galera boa aí. Cleidinha, Rebeca, Nina, Cleia, Edneia Luiz, Eliane Camelo, Duda Mel, as minhas no Salão da Itaoca, Janimar, Nandinho, Elias Cortesani, Nilo Luiz Amendoim, Gabigol, Garrincha, Dorme da Vila, Geu de Itaoca, Eleomar de Linhares, Alessio, Sidney Mondarroso, Zé Carlos, Robson, Caraíba, José Luciano Santos Dumont, Primo Caminhoneiro, Etevaldo, Donizete, Nicota, Elias Sindicato, enfim, para todos os motores da rodagem, APP Saúde e Educação. Beijo, Litoral!
0: Beijo!
2: Olá, Sol, bom dia!
0: Ei, Saninha!
2: Quartou, hein? Meio que a semana. Eu dormi um pouquinho mais do que a cama.
0: Ah, mas é bom,
2: mas
0: né?
2: Já estou pronta para um novo dia. Aos ouvintes, às cadeiras cativas, bom dia! José Carlos, Ana Mara, Claudineia, Robson, Leomar, bom dia! Sol, bom trabalho, fica com Deus e até amanhã! Sônia, André Carlos. Beijo, beijo, gata!
3: Bom dia, Sol. Boa tudo Angela. Bem com você? Sou eu, Rosângela Bernardoni, do bairro São Miguel, em Colatina. Sol, deixa eu mandar um bom dia pra você, pra todos a cadeira cativa, pro meu esposo Paulo, pros filhos Patrick, Pablo e Parley, pra todos da minha família Bernardoni, todos os ouvintes. E beijo, Sol. Tenha uma ótima quarta-feira.
0: Beijo pra você e pra sua família.
4: Bom Beto. Dia, Sol. Beto bom Penitente, dia. Colatina. Três coisas que você nunca deve fazer. Primeira, implorar para alguém ficar contigo.
0: É mesmo?
4: Segunda, implorar para alguém te dar atenção. Terceira, implorar pela companhia de alguém. Queria mandar um abraço para a nossa agente de saúde do bairro Vila Nova, Ladir. Bom dia, Sol. Bom dia, Luiz Amendoim. Bom dia, Leomar de Linhares. Bom dia, ouvintes da Litoral. Na Litoral, tô legal.
0: Valeu, um beijo. Iris.
5: Bom dia, Sol. Quem bom fala isso aqui, se eu de trânsito, já tô aqui me ajeitando, tomei aquele banhozão. Tô coando aquele café aqui em casa, só. Eu gosto de café com a dor de pano, viu?
0: Raiz.
5: Saboroso, vi com meus amigos lá. E ontem minhas crianças passaram, teve alguns que não passou, né? Uhum. Mas a maior porcentagem passou.
0: Amém.
5: Mas vamos tentar de novo, né?
0: É.
5: A gente se esforça pra isso, né? Fica nervoso, é alguma coisa aqui, uma coisinha ali. Mas vai dar certo. E na Litoral, eu tô mais que legal. Um beijo para todos.
0: Uhul! Beijo! Ela mandou foto passando quando o café naquele coador raiz de tecido. A garrafa também raiz. Eu tenho a garrafa dessa. Daquelas garrafas mais antigas. Parece que esquenta mais, né? Eu adoro.

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1: Trânsito lento na Avenida Mestre Álvaro, antiga BR-101. Então você que está vindo de Serra já vai encontrar um trânsito bem lento na Avenida Mestre Álvaro, sentido Rodovia das Paneleiras. E também tem trânsito lento, está bem congestionado, na Rua Neuci Lopes Vieira, na Serra. Aquela que é paralela, fica ao lado ali da Avenida Norte Sul, o trânsito também bem lento nesse momento. E na Norte Sul, em Jardim Camburi, o trânsito está lento, está tendo obras ali. Então, o trânsito lento ali em Jardim Camburi, na Norte Sul, sentido Avenida Dante Michelini. Mas a Dante Michelini está livre, tá? Nos dois sentidos. Isso é uma boa notícia. É, a segunda ponte já está com fluxo intenso de veículos, tá? Está fluindo devagarzinho, mas tem bastante fluxo de veículos ali na segunda ponte e também nas cinco pontes, para você que está vindo de Vila Velha ou Cariacica, Viana, sentido Vila Rubim. Agora ali na... Também, gente, na Mário Gurgel, né? Você que está vindo ali de Viana, sentido Trevo de Alto Laje, tem obras na via. Então, o trânsito já também está lento na Avenida Mário Gurgel, para você que está vindo aí de Viana, sentido Trevo de Alto Laje. Rodovia do Contorno, por enquanto, ó, 6h39, trânsito livre nos dois sentidos. Terceira ponte, Avenida Carioca, tem pequena retenção. De repente é por causa do semáforo. Então tá bem pequenininho por enquanto o trânsito ali na Avenida Carioca para você que tá saindo de Vila Velha, sentido Vitória, pela terceira ponte. E por onde você tá passando? Trânsito livre, tá agarradinho, semáforo com algum defeito, tá piscando... Conta tudo pra gente. 999-86-1050.
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0: Litoral, eu tô legal, bora falar com ela, Rosimara Ramos, bom dia.
1: Sol, bom dia novamente, minha linda. Olha só, eu não posso deixar de falar. Eu sempre deixo esse primeiro horário pro pessoal que tá conectado na rede, né? Porque eu tenho a oportunidade de ouvir a Litoral o dia todo, a hora que eu quiser. Então, eu vou te pedir, manda um beijão de aniversário.

0: aniversário para Jordana Lombardi Torezani, que hoje está aniversariando, minha queridinha.
1: Ah, parabéns!
0: Um beijo, Sol, muito obrigada e um ótimo dia e feliz aniversário a cada um dos que hoje estão celebrando a vida. Saúde, Rosimara Ramos de Nova Almeida.
1: Valeu, Rosimara. Beijo para todos os aniversariantes de hoje, 5 de agosto. Parabéns! Lala de Colatina, ela falou que ama quando toca Zezé de Camargo e Luciana. É, tocou hoje, você viu, né?
2: Ei, Sol, ei, bom Valdemir. Dia! Então, que Deus possa estar aí abençoando essa quarta-feira.
1: Amém.
2: Linda e maravilhosa que está aí. E o sol vai nascer, com
1: Oba.
2: Certeza. Beijo e abraço aí, pessoal da Cadeira Cativa. Especialmente para você, Sol.
1: Ah, obrigada!
2: Para minha mãe, Nilva da Penha. Pra minha filha Nilva Carolina, uhum. E pra todos os ouvintes aí, beleza? Beijo, litoral.
1: Um beijo, bom dia.
3: Bom dia, Sol.
1: Ei,
3: aqui é o Clério da Fazenda Bernadette. Moacir 50, governador Lindenberg. Queria desejar uma quarta-feira pra todos que ouçam litoral, pra vocês aí da rádio.
1: Obrigada.
3: Um ótimo locutor. E um abraço pra minha irmã que mora em Colatina. Carlos Germano Nauma, que Deus nos abençoe e dê para nós uma ótima quarta-feira. E vamos que vamos.
4: Sol, bom dia, Alessio. Ouvinte da Litoral. Aqui é o Alessio de Colatina. Estou passando desejando essa quarta abençoada, produtiva aí a todos que estão garradinhos na melhor, que é a Litoral. A Rebeca Andrade, a Vera do Corpo, Luiz Amendoim, a Jaqueline também já está ligada na Litoral. Cadeira Cativa do modo geral.
1: Muita gente.
4: Que abraço, Sol. Fica com Deus, tudo de bom.
1: Maria José.
5: Bom dia. Maria José aqui de Colatina. Um abraço e um beijo para todo mundo que está ouvindo Rádio Litoral. Na Litoral, tô mais que legal.
1: Beijo, Catona.
6: Bom dia, meus amigos da Rádio Litoral FM. Sou o Fábio Araújo de Belo Aurora. Chegando aqui no Sol São Lucas para mais um plantãozinho. E como sempre, aquele alô especial vai para minha grande amiga Renatinha, Preta do Sesmit. E os amigos Raix Negueba, Denis Sávio Lobão. E todos os amigos, colegas, o Centro Cirúrgico.
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0: Bom dia, você que sintoniza Litoral FM, que tá passando essa manhã de quarta-feira, aqui junto comigo, solzinha com você até as 10 horas da manhã. Litoral FM é número 1 em audiência geral. Muito bom dia. WhatsApp liberado para você mandar aquele seu recadinho. 999-86-1050. Pode ostentar, falar o que você tá fazendo ou vai fazer ainda nessa quarta-feira, já meio da semana. Combinado? WhatsApp liberado, pode ostentar, mandar seu recadinho, tô aqui esperando. E bora começar, hein? Porque a quarta-feira é toda nossa.
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0: abraço bem gostoso pro Leonardo, em Soteco Viana, Marcão de Cobilândia, Gabriel e Chiquinha, Lidiana Scarpati em Cidade Continental, Edneia Luz em Vila Nova de Colares. Pra Pretinha Kister, em Fel Rosa, Reijane em Nova Campo Grande, Melquíades está em Santa Inês, Cris em Jardim Tropical na Serra e, claro, pra você.
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0: Ó, se você não saiu de casa, vai chegar atrasado pro compromisso, porque a Grande Vitória, o trânsito deu um nó, hein? É, já vou falar, Avenida Mestre Álvaro, antiga BR-101, para você que tá vindo da Serra, o trânsito já tá lento ali, e depois que passa o viaduto de Carapina, sentido Rodovia das Paneleiras, esse trânsito continua lento. A rua Nelci Lopes Vieira, aquela paralela norte-sul, toda congestionada, que teve um acidente mais cedo, então tá bem congestionada também. É trânsito lento ali em Jardim Camburi, na Norte Sul, tá em obras, né? Então, os motoristas que estão fugindo desse trânsito na Rodovia das Paneleiras estão passando pela Norte Sul. Então, ali em Jardim Camburi, o trânsito já tá lento. E quando passa para a Avenida Dante Michelini, ali na Orla de Camburi, esse trânsito continua também por um período ali, tá? Por um percurso. Agora, muita atenção, você que tá vindo aí de Vila Velha, Cariacica, sentido a Vila Rubim para chegar em Vitória. Trânsito está muito lento, porque tem um acidente ali nas Cinco Pontes. Então, a segunda ponte, o trânsito está bem lento. E Cinco Pontes, ali em torno do Terminal Santo Torquato, aquelas ruas ali em volta do terminal estão todas congestionadas devido a esse acidente que está ali no início das Cinco Pontes. Rodovia do Contorno, por enquanto, livre nos dois sentidos, né? Uma boa notícia. Agora, Avenida Carioca com trânsito lento, tá? Você que tá vindo de Vila Velha, sentido Vitória. Pela terceira ponte, a Avenida Carioca já se encontra aí com um trânsito bem lentinho. Se eu não falei alguma via que tá lento aí, que tá complicado o trânsito, aproveita, conta aqui pra gente. 999-86-1050.
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0: Litoral, eu tô legal, muito bom dia pra você. 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Bom dia!
1: Bom dia, ótima quarta-feira sozinha linda, que Deus esteja sempre abençoando você, sua família e todos da Rádio Litoral, pela Litoral, tudo mais, que legal, um beijo, gata, fica com Deus, uma boa audiência, na presença de Deus a cada um de vocês, beijo, Deus abençoa.
0: Amém, um beijo, Agulhão.
2: Bom dia, sol, passando para dar aquele alô, na meiuca, chegou, hein, essa quarta-feira, maravilhosa.
0: Quase sim.
2: O sol já saiu aqui em Viana, tá gostoso o tempo, tá bom de ir para cima. Com muita fé, com muita saúde, com muita gratidão. Vamos nessa, vamos sim. Vamos pro trabalho. E a sexta tá próxima, hein? Nós temos um dia abençoado.
0: Amém, um beijo. Um dia abençoado pra você também. Ele aí.
3: Bom dia, sol. Boa quarta-feira pra nós. Que seja abençoada. Um abraço a todos que estão ouvindo a melhor. A Litoral FM. Eliene Entregadora. Vamos pra cima dessa quarta aí.
0: Valeu, Eliene. As correspondências chegando, os produtinhos também. Agora a pessoa tem que atender, né? Se não tiver em casa, vai voltar. Fred.
4: Bom dia, solzinho aqui quem fala é Fred Varejão de Vitória. Passando pra te dar um alô. Um alô pra todos que nos ouvem. Hoje, quarta-feira, meio da semana útil. Isso mesmo. Como que você está executando o seu planejado? Espero que esteja indo bem, porque nós temos ainda metade da semana útil para executar o máximo possível. Um abraço, Alzinho, um abraço para todo mundo. Bom dia e tamo junto!
0: Tamo junto! A execução para me arrumar a casa tá feita, o negócio tá feio. Já metade da semana continua bagunçado. Ô, Ruth, do bairro Grande Vitória, manda um beijo para você. Ela falou, bora, Sol, bora de ciclovia até às 18, fazendo ronda. Tamo junto, eu tô de carona com você. Bom dia!

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1: Oportunidades para você no Cine de Vila Velha. Abriu mais de 1000 vagas. Pedreiro, operador de telemarketing, balconista, auxiliar de linha de produção e muito mais. Se você ficou interessado, tem que procurar a unidade. Ela funciona ali na Vila do Empreendedor, no subsolo do Boulevard Shopping. Funciona de 8 da manhã até 5 horas da tarde. Cine da Serra abriu mais de 1000 vagas. Ajudante de cozinha, soldador, auxiliar de estoque, operador de caixa. Se você ficou interessado, tem que comparecer na agência. Fica ali no bairro Portal de Jacaraípe, no Pró Cidadão. Funciona de 8 da manhã até 5 horas da tarde. Boa sorte para você!

0: Litoral, eu tô legal. Encerramos assim os 45 minutos de música que você acabou de ouvir, mas sua participação continua, tá? 999-86-1050, liberado pra você mandar seu recadinho.
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0: Abraço bem apertado para Luzia do Cocal, Roselim Castelhanos em Anchieta, Rubinho, motorista de aplicativo, Marinete em Taboazeiro, Léo Régio. Para a Orquídea, de Cidade Continental, Bruno Pereira está em Santa Rita, Helene Ricarte está em Serra Dourada 2, Paulo Ricardo na Vila Rubim, Taisnara Cristina no Aribiri.
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0: Previsão do tempo na Grande Vitória. Esta quarta-feira será de sol entre nuvens e tempo firme. Não há previsão de chuva. Os termômetros variam entre 18 e 30 graus.
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0: A GWM abre banco de talentos para a fábrica em Aracruz, hein? É isso mesmo. A montadora chinesa GWM começou a receber currículos para futuras vagas na fábrica que será construída em Aracruz. Neste primeiro momento, as oportunidades são para profissionais com nível superior. Os interessados podem se cadastrar pelo site de carreiras da empresa ou pelo LinkedIn.
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0: O pequeno Natan, de apenas 3 anos, viralizou nas redes sociais ao babucear enquanto a mãe cantava um louvor dentro do carro. O vídeo já soma cerca de 700 mil visualizações. A família de Pinheiros conta que recebeu milhares de mensagens de carinho e emoção. Ah, gente, ficou muito bonitinho, hein? O bebê capixaba cantando o louvor com a mãe.
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0: Fazer o quê?
1: Litoral, eu tô legal. 8:05, muito bom dia pra você que sintoniza Litoral FM. WhatsApp 999-86-1050. Pode mandar seu recadinho, como fez a Claudiele.
2: Bom dia, galerinha gostosa. Aqui é Claudiele da Dalto. Bora trabalhar. Quarto, simbora. Daquele jeito, começando a semana pra nós.
1: Meu Deus.
2: Mentira que pra mim já começou faz tempo, né, que... Trabalho de casa nunca termina.
1: Não.
2: A cara de Michelle. Michelle hoje veio igual uma onça.
1: Tá linda.
2: Vou mandar uma foto pra vocês, meninas. Michelle tá igual uma onça. Ela falou que queria assustar alguém na rua. Eu falei, é só olhar pra sua cara.
1: Para, Claudiele.
3: Pra sua, Claudina.
1: Gente, eu vou falar. A Michelle é linda. Ela tá com uma blusa de animal print, né? De onça. E quase que a gente veio trabalhar iguais. Porque de última hora eu desisti. Eu ia vir também... de assim, arrasando de onça. As unhas já estão parecendo as garras aqui. Beijo, Michelle, Claudiele, lindas. Cita.
4: Ei, Sol, bom dia. Aqui é a Cida de João Goulart. Estou passando aqui para desejar uma ótima quarta-feira abençoada para todos nós. Vamos trabalhar, que nascemos lindas e não ricas. Beijo. Na Litoral, eu tô mais legal.
5: Bom dia, bom dia, bom dia.
1: E você vê?
5: Sol, minha linda, minha raio de luz, Rosandéia de Interlagos, mais conhecido como Carioca, motor de aplicativo. Bora pra cima, aqui pra baixo, é contramão. Quarto, papai. E nós tá como? Até agora eu tava juntinho com a Raquel, motor de aplicativo. Que figura.
1: Ai, que legal, beijo, Raquel.
5: E agradável. Deixa um beijinho aí pra nossa amiguinha todinha, deixa o Rio Marinho e seu Casca de Bala, o motoqueiro fantástico. E não posso esquecer a pessoa que é muito especial na minha vida, MJ Forever. Fui, e na Litoral, eu tô legal. Beijo, minha linda.
6: Um dia só, aqui é Adelso Barros, Santander, Cariacica. Quero mandar um alô especial pra nossa galera de trabalho, da Local Importe, Local Peças e Local de Vila Velha. Nosso amigo Giovanni, nosso amigo John Lennon, nosso amigo Luan, nosso amigo Miro, nosso amigo Assis, Guilherme, nosso amigo Mirão, nosso amigo também, Diego. Um alô especial para essa galera bonita de Ásia de Zero a 100, para não esquecer de ninguém.
1: Valeu, Adelson. Seu Hebes.
7: Bom dia, Sol. É o Hebes aqui de Santo Torquato. Solzinha, manda um alôzão aí para minhas filhas Daiane, minha filha Raniele, meu amigo Anilson. Hoje, meu amigo Serginando, meu amigo Rubinho, motorista de aplicativo de Cobilândia Nojo, Geraldão da Praia Sol, Tatiane, motorista da 331, Fernandinho, lá de São Pedro, minha amiga Maria, vendedora de espetinho de camarão, e para todos da família Paú. Aí, Solzinha, hoje temos aquele futebol ali no Glória.
1: Ah, que legal.
7: Vai torcer para quem? Pro Nojo ou pro seu Hermes, o Newman? Na Litoral, Tomás, que legal.
1: Ô, seu Hermes, hoje eu vou torcer pro Rubinho Nojo. E aí, se você não for expulso, aí eu torço pra você próxima semana, combinado? Newman.
8: Vocês precisam admitir alguma coisa.

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1: Ó, obrigada, hein, Célia. A Célia tá avisando que ali nas Cinco Pontes, que o trânsito deu um nó, é um caminhão que soltou a barra de direção e tá tudo agarrado em Santo Torquato e Orla de Cariacica. Célia, muito obrigada. E tá mesmo, gente. Ó, pra você que tá vindo aí de Cariacica, Vila Velha, sentido Vila Rubim, foge desse trânsito, porque quem já tá agarrado ali não tem problema. Mas você pode fugir desse trânsito aí que tá muito, muito, muito tenso mesmo. Orla de Cariacica, Cinco Pontes, Segunda Ponte, tudo ali é interditado mesmo. Muito carro na via ali, todo mundo paradinho ali. E ali em volta do terminal de Santo Torquato, aquelas ruas ali que dão acesso ao terminal, todas estão congestionadas. Trânsito bem lento. É, trânsito lento também, acho que é Cláudio, deixa eu ver aqui, que R.A. Paizão tá falando aqui, ó.
2: Vem de Jardim América, Campo Grande, 262, descendo o viaduto, sentido Viana. Trânsito tá lento, hein, galera? Real Café, hein? Viu? Deu pra me ver ali quando eu fui retornar na Mercedinha aqui pra Vila Velha, viu?
1: Obrigada, Cláudio. Então, ó, pra quem tá saindo de Jardim América, quem tá vindo ali de Vitória, sentido Viana, o trânsito tá ruim nos dois sentidos, tá, gente? É, pra quem tá vindo de Viana também, sentido ali Trevo de Alto Laje, o trânsito deu nó. Tem obras ali na via, então tá agarrado nos dois sentidos ali, a Avenida Mário Gurgel. É, trânsito também é complicado ali também, ali na Avenida Carlos Lindenberg, pra você que tá saindo ali de, vindo, né, de Vitória, Cariacica, sentido Glória, trânsito lento porque tem obras na via. A Avenida Carioca também, o trânsito ainda continua lento para você que vai acessar a terceira ponte. E, bom, se você está circulando nas ruas da Grande Vitória e tem algum ponto aqui que eu não falei e você passou, tá interditado, tá com muito trânsito, aproveita e conta tudo pra gente. 999-86-1050.
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1: Vamos! Faz o L, faz o L, faz o L. Isso é DNA de GG em Salvador, Bahia. Aí, ó.

0: Litoral, eu tô legal. 8h31, muito bom dia, boa quarta-feira pra você. 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E pode mandar também seu recadinho, né, Ailton? Bom dia.
1: Pai, que Deus nos dê um bom dia pelas horas que são, tá ok? Abraço pra você aí. Paz, saúde, felicidade. Solange, eu vejo sua luta aí. Que você merece estar onde está. Bom dia, tá ok? E um abraço aí para Jacques Marretado Tó, Jardim Guaraúns. Vai, meu amigo Jacques Marretado Tó. Bom dia, bom dia, bom dia. E hoje tem flusão, hein, Solange? Tem flusão, vamos ganhar hoje.
0: Hoje tem. Bora lá, toma um suquinho de maracujá e vamos torcer. Pati.
2: Ei, Sol. Bom dia, aqui é Pati do Ibis.
0: Bom dia.
2: Solzinha, precisa ressaltar o seu esforço, a sua dedicação. Acordar, o tempo tá escuro, tá tão friozinho. E você já está na rádio, desde a madrugada, com um sorriso no rosto, com dedicação. Isso que se chama influenciador, isso que se chama exemplo. Parabéns, Sol.
0: Minha amiga, obrigada. Eu acordo mais cedo, gente, para estar aqui às 5, às 3 da madrugada, para poder me arrumar e também fazer café, deixar tudo prontinho para minha mãe, né, que tem Alzheimer, já tá na fase, né, muito difícil, para cuidadora. Então, eu acordo bem mais cedo para poder deixar tudo prontinho para estar aqui juntinho com vocês, tá? Mas eu faço com muito amor. Beijo. Gabriel.
3: Bom dia, Solzinha, que é o Gabriel Santana, o embaixador do Moto Aplicativo. Solzinha, passando para mandar um alô pros ouvintes da Litoral, a melhor rádio do mundo, primeiro lugar geral, e um alô especial para Rosimara Ramos, lá de Nova Almeida. Cara, eu não conheço essa mulher, mas eu sou fã dela. Meu sonho é poder conhecer ela e dar um abraço nela. Na Litoral, eu tô legal.
0: Aí, viu, Rosimara? Tá com fã, hein? Gabriel Santana, embaixador do Moto Aplicativo. Ó, os dois são gente boa, conheço os dois. Fernando.
4: Bom dia, Sol. Aqui é Fernando de São Pedro, na Litoral tá mais que legal. Partiu pra mais um dia de trabalho. Na Litoral, eu tô legal. Vamos.
0: Valeu,
4: que vamos.
0: Fernando. Cris,
5: bom dia, bom dia, bom dia, Solzinha. Quartou, meio quinha da semana, hein? Estamos aqui ligadinha, como sempre, te ouvindo. Beijos.
0: Obrigada.
5: Cris de Vila Graúna. Uma ótima quarta-feira pra nós.
6: E hoje

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0: 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Bora ouvir a Aline?
1: Bom dia, solzinho. Quartou, meiuca da semana. Tem um solzinho bonito aqui fora. Aqui quem fala é a Aline, da Naturali. Manda um beijo para mim e para minhas colegas de trabalho.
0: Valeu, um beijo pra você, pra todos da Naturali. Cris?
2: Ei, Sol, bom dia, meu amor, tudo bom?
0: Tudo.
2: Como é que você tá?
0: Bem.
2: Segunda e terça, não devo me mandar uma mensagenzinha, mas eu não tô te mandando, tá? Eu tive que fazer uma pequena viagem, mas já tô de volta. Tô aqui, tá? Ligadinha, ligadinha, sempre, sempre na nossa Rádio Litoral. Beijo, meu amor, fica com Deus, tá bom? Vamos
0: beijo.
2: Trabalhar.
0: Beijo, gatona. O importante é que você tá aqui de volta, tá? Vanusa!
3: Bom dia, solzinha maravilhosa. Passando para desejar um dia lindo, iluminado para todos nós. E seja muito produtivo.
0: Amém!
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0: 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E olha, vou dar um pequeno spoilerzinho. 45 minutos de música a partir de 11 horas da manhã. 45 minutos de música premiados. Um prêmio daqueles, maravilhoso. 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Fique esperto aí, porque vai ser lançado os 45 minutos de música premiados hoje. 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Eu queria, mas eu não posso participar, mas você pode. Fica ouvindo aí, que 11 horas, se preparem. Beijo, bom dia aqui pra Demi, de Alzira Ramos.
1: Bom dia, ótima quarta-feira, sozinha linda, que Deus Jesus Cristo sempre abençoe você, sua família e todos da Rádio Litoral, toda Litoral, tudo mais, que legal. Beijo, gata, fica com Deus, uma boa audiência, na presença de Deus a cada um de vocês. Beijo, Deus abençoe.
0: Beijo, beijo, bom dia. O Pet tá falando, Pet lá de Parreiral, o porquê que a Rodovia do Contorno tinha um trânsito ali. Me fala aí, por quê?
2: Aproveita, conta tudo.
3: Ei, solzinho, sua linda, bom dia, bom dia.
0: Bom dia.
3: Ó, o trânsito todo garrado na Avenida Contorno, de Cariacica, da Coca-Cola, até depois da Transilva. Não é acidente, não. É apenas aquele radar da Transilva de 60, que infelizmente os caminhões têm que subir a 20. Na Litoral, tô mais que legal.
0: Obrigada. Beijo, bom dia. Beijo pela informação. Obrigada. Luiz, tudo tchau.
4: 5 de agosto, quarta-feira. Bom dia, sol. Bom dia, meus amigos e amigos de grupo, moradores do bairro Bonfim, ouvindo a Litoral. Luiz Corujão, do bairro Bonfim. Uma quarta-feira abençoada aí para todos nós, família e amigos. E vamos que vamos, hoje tem fusão. Se liga na Litoral que você fica mais que legal. É nóis!
0: É nóis! Vamos ver se a galera vai estar feliz amanhã. É, fusão tá em campo. É, vamos torcer para que dê tudo certo, né? Todo mundo torcendo pro Flu. Quer dizer, pro Flamengo, pro Botafogo, pro Vasco, pro Corinthians. Depois você fala que time você torce.

0: abraço para Ana Paula e Manu em Laranja da Terra, Gel de São Pedro, JP de Castelo Branco tá mandando beijo para a esposa, Marília Valesca, esperando os clientes dela no salão, Marcinha Brit de Resistência, Roselene Maria Nova Almeida, Joyce Temaruípe, Carla Cristina no Romão, Fernanda Peron no bairro República. Litoral! Campagnoli, em Vila Batista, Sara Soares, está em Cidade de Pomar, Pamela Martins, Divino Espírito Santo, Lana Costa, no bairro de Lourdes, Diego, está em Ponta da Fruta, Rose, da Vila Rubim, Alexandre, em Jacaraípe.
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0: Se liguem, porque a Casa do Cidadão em Tararé recebe hoje e amanhã a Feira de Mulheres Empreendedoras. O evento faz parte da programação do Agosto Lilás e reúne produtos de moda, artesanato, decoração e gastronomia feito por mulheres. Olha que bacana. A entrada é gratuita, das 8 da manhã até as 5 horas da tarde.
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0: Se liga, porque o Senac Espírito Santo prorrogou até quinta-feira, dia 7, as inscrições para o programa de assistência estudantil. Os alunos podem receber até R$600 por mês para ajudar na permanência nos cursos. As inscrições são feitas pelo formulário eletrônico da instituição.
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0: A SEDU e as prefeituras de João Neiva e Aracruz estão com processos seletivos para professores e formação de cadastro de reserva, tá? Os salários podem chegar a pouco mais de R$7.000. As inscrições são gratuitas e feitas pela internet.
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1: Existe uma teoria que se chama 90-10, onde uma pessoa tem 90% daquilo que você procura em alguém, só que você foca naqueles 10% que falta. Aí você sai pra rua, se aventura, e realmente você encontra aqueles 10%, mas não se deu conta que perdeu os 90%.

0: Eu não teria chegado a lugar nenhum se não fossem vocês. Muito obrigado, muito obrigado.
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0: Litoral, eu tô legal, ó. Devagar, mas tá andando. Não pode parar, pelo amor de Deus. 999-86-1050, WhatsApp, pra você participar, pra mandar seu recadinho, né? Mandar um beijo aqui pra Ruth, do bairro Grande Vitória, que tá participando. Fernando de São Pedro, bom dia.
1: Bom dia, Sol. Aqui é Fernando de São Pedro, na Litoral, tô mais que legal. Partiu pra mais um dia de trabalho. Na Litoral, eu tô legal. Vamos que vamos.
0: Vamos que vamos, Fernando. Alexandre.
2: Bom dia, Sol. Bom dia, equipe da Litoral. Aqui é Alexandre de Jacara Beach. Passando aí pra desejar uma ótima quarta-feira pra todo mundo. Gostaria que você mandasse um abraço aí pra toda a galera da Colora Comunicação Visual. Obrigado, Sol. Na Litoral, nós somos daquele jeitão. Muito mais do que legal. Valeu.
0: Valeu. Um beijo, Lidiana.
3: Bom dia, Sol maravilhosa. Coladinho ligadinho com você. Uma excelente quarta-feira abençoada pra você, pra todos os ouvintes. Especial pra galerinha Cidade Continental. Coladinha é melhor. Na Litoral, eu tô legal. Beijo.
0: Beijo, Gatão.
3: Lidiana Scarpati.
0: Beijo também, bom dia pra ele. Janedson Gomes, em Morada da Barra, sempre ouvindo. Beijo pra toda a sua família. E claro, agora tem. Você não tava querendo, não tava? 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
0: Bom, eu tô indo nessa, amanhã volto de madrugada, então todo mundo madrugando comigo, acordando bem cedo, pra gente começar muito bem a quinta-feira. Mas você continua aí, que daqui a pouquinho o Bruninho tá chegando e eu vou falar. Os 45 minutos, a próxima edição, 11 horas, se prepara, porque é aquele presentão que a Litoral vai te dar que você tá querendo. Então fica aí, continua ligadinho aí, que daqui a pouquinho Bruninho tá aqui. E também vai dar essa novidade aí. Beijo, fui, até amanhã.
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3: Muito bom dia, meu povo.
2: Chama, moleque.
3: Espalha pra geral que o Bruninho chegou na Litoral na sua manhãzinha de quarta-feira, dia 5 de agosto de 2026, 10 horas 2 minutos. Bom dia, molecote. Qual é a boa de hoje? A boa é você ficar curtindo o Bruninho até mais tarde aqui na número 1 em audiência. A rádio

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0: Educados e educadas, só pra não perder o costume, cadê o meu bom dia? Bom dia!

0: quê? Fala pra mim.
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0: Thalita Mello.

0: Thalita Mel e Xande Avião. Melzinho, bom dia! Bom dia pra você que de repente tá chegando agora, encarando esse trânsito da Grande Vitória, cê tá doido? Tem gente gastando aí mais de uma hora pra sair de Cariacica, pra chegar no centro de Vitória, região aqui de centro de Vitória, né, região central. Você tá pegando esse trânsito, saindo da Serra, que também hoje tá trânsito com força? Conta pra gente aqui no WhatsApp, 999-86-1050, conta qual é a boa e o que que você tá passando de perrengue. 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Na hora da Litoral, olha o seu relógio aí. 10h23, 1023, é a hora de falar com ela, chamar direto da redação. Rafa Marquezine, bom dia, Rafa!
1: Oi, senhor Bruninho, bom dia, ouvintes do Litoral, tudo bem com vocês? Enfrentando o trânsito, tá ruim o trânsito hoje?
0: Hoje, trânsito complicado. Eita. Pra quem tá saindo de Cariacica, parece que teve um acidente mais cedo nas Cinco Pontes.
1: Nossa.
0: Aí deu uma agarrada, aquela complicação,
1: aquela,
0: né?
1: Aquela complicação de sempre. Paciência, viu, motorista? Paciência.
0: Enquanto você vai tendo paciência, a gente vai falando na sua cabeça.
1: Isso.
0: Aí e passando tudo que tem de bom hoje no Gazeta Meio Dia. Os principais destaques, as coisas, às vezes nem coisa boa, às vezes nem coisa ruim, às vezes coisa mediana.
1: Quando você fala tudo que tem de bom, eu falo, senhor, por favor, eu queria dar só notícia boa, juro por Deus, é muito
0: seria
1: melhor.
0: Seria bom, né?
1: Mas tem tanta coisa que acontece, né?
0: Que a gente tem que
1: noticiar.
0: Tem que noticiar pra dar um alerta pras pessoas.
1: É, olha só o caso que eu trago, olha só.
0: Quando
1: o que
0: você vem assim,
1: ontem,
0: eu tenho até medo.
1: Menino, mas eu fico, sabe por quê? Bruninho, quando a gente vê algumas notícias, a gente se coloca no lugar dessa pessoa e imagina o desespero que ela passou. Até porque, vou falar de motorista de aplicativo, tem pontos, milhares por aqui.
0: Muitos.
1: Olha o que aconteceu com ontem. O motorista aceitou uma corrida que vinha do bairro Campina Grande, em Cariacica. Ok, sim, aceitou a corrida.
0: Uhum.
1: Só que, aí dentro do carro, quatro jovens. Esses caras simplesmente anunciaram o sequestro.
0: Eita, lasqueira.
1: Ele foi amarrado, amordaçado, colocado no porta-malas e ameaçado com uma faca.
0: Nossa, que terror,
1: por esses,
0: hein?
1: Esses homens. Aconteceu um terror. Você imagina o terror psicológico que esse homem passou, de
0: com
1: ameaça,
0: certeza,
1: da vida. Teve uma hora desse sequestro que ele estava no banco traseiro.
0: Uhum.
1: E, por sorte, uma viatura passou.
0: Uhum.
1: E ele conseguiu fazer sinal. Os policiais sagazes.
0: Caraca.
1: Né? Conseguiu fazer sinal pelo vidro traseiro.
0: Uhum.
1: E a polícia foi atrás. Eu acho até que o vidro traseiro que ele tá mencionando é o vidro traseiro do carro,
0: do
1: no porta-malas.
0: Porta,
1: devia ser tipo uma SUV,
0: um hatch.
1: Um carro que não tem aquele porta-mala.
0: Sem ser sedã,
1: né? Que o sedã você fica,
0: não tem como,
1: invisível. Conseguiu fazer sinal, a polícia percebeu, teve perseguição, teve gente presa e, graças a Deus, este homem teve um livramento
0: que
1: e está
0: bom,
1: bem.
0: Que
1: mas
0: bom.
1: Imagina o desespero, cara. É loucura, loucura demais.
0: Imagina o trauma, não vai querer rodar de aplicativo,
1: pois é,
0: mais.
1: Mas então, a questão é, você não quer, mas você precisa?
0: Precisa.
1: Quantas vezes a gente ouve motorista de aplicativo que passa por um perrengue tipo esse, terrível, e fala... Amanhã eu preciso voltar, porque eu preciso trabalhar.
0: Isso aí.
1: E é isso que tem, entendeu? Então, assim, reza e vai. Porque vai fazer o quê? Tem
0: fazer
1: que sustentar a família, né? Enfim, vamos mostrar esse assunto. A gente vai falar também de uma coisa que revolta. Revolta. Ó, o cara foi preso aqui no Morro da Garrafa, pertinho da Gazeta.
0: Sei.
1: Aqui, região da Praia do Suar. Ele foi preso pela décima vez pelo mesmo motivo. Estava recebendo produto roubado. E sabia que recebia, putz, produto roubado. Aí você fica, putz, quantas vezes o homem vai precisar ser preso até que se entenda que ele vai voltar a fazer se ele foi solto? E aí?
0: E aí?
1: Tem vários tipos de receptação. Tem receptação simples, que é aquela que você sabe que o produto é roubado, mas compra, oculta, ou transporta. Aí tem uma pena específica. Tem a receptação qualificada, que é com quando você envolve comércio. A pena é maior. E aí, o que, que vai acontecer com ele? Não sei, mas foi a décima vez que ele foi preso. E só para terminar aqui, a gente continua acompanhando hoje, porque começou hoje às 9h, o julgamento daquela corretora de imóveis, da Adriana Felisberto Pereira. Ela atropelou uma jovem na Praia de Camburi. Foi um crime de muita repercussão. Foi um crime que aconteceu 4 anos atrás, a modelo Luísa Lopes. E ela vai a julgamento. Começou o julgamento agora há pouco. Que horas são agora? 10h26. Começou agora há pouco. e a gente está acompanhando. Certamente não vai terminar até a hora do Gazeta Meio Dia, mas a gente vai te atualizar e continuar acompanhando até terminar, porque a gente cobriu esse caso desde o comecinho. Essa corretora de imóveis, para quem não se lembra, ela foi acusada, ela atropelou, mas ela foi acusada de estar embriagada e acima da velocidade permitida para Dante Michelin. Esse crime aconteceu ali em frente ao Clube dos Oficiais. Tem um sinal ali, foi exatamente ali 4 anos atrás. Falaremos sobre esse assunto também.
2: Nossa, já tem 4 anos.
1: Tempo passa, né?
2: É. Até hoje ainda costumam lembrar, deixando o...
1: A bicicleta tá pendurada.
2: A bicicleta pendurada no chão, colocavam também ali uma pintura, né?
1: Sim,
2: falando
1: tinha
2: foi
1: uma
2: aqui.
1: Pintura no chão, a bicicleta pendurada. Toda vez que eu passo todo dia ali, a gente sempre se lembra, né? De quando aconteceu e onde aconteceu.
2: Difícil esquecer.
1: Então, esses e outros assuntos você acompanha no seu Gazeta Meio Dia a partir das 11h45.
2: Isso aí. Encontro marcado, então, com Rafaela Marquezine na sua TV Gazeta.
1: Beijo!
2: Beijo! 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

0: litoral, eu tô legal, é o menos é mais champanhe. Bom dia!
1: Bom dia!
0: Eu tô impressionado que tá todo mundo querendo ir no Belo, bicho. Eu tô recebendo aqui mais de 100 mensagens por minuto. Mais de 100 mensagens por minuto. São milhares de pessoas mandando WhatsApp pra litoral. Chega a tá travando aqui. Muita gente querendo ingresso pro Belo. E se você tá querendo, manda aí a senha. 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Porque, bicho, muita gente querendo ir pro Belo. 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O ingresso, o sorteio pro show do Belo já tava rolando aqui há mais de 3 meses. 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Agora que o show é sábado agora, tá todo mundo querendo. 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Ô, molecote, bom dia, bom dia. Bom dia pra Cris de Vila Graúna. Bom dia, Cris.
2: Minha linda flor.
0: Ela é cantora, velho.
2: Minha Cinderela.
0: Ela é cantora. A cantora.
2: Moreninha.
0: Olha como é que ela é cantora.
2: Bom dia, molecote. Melhor cantor capixaba. E eu sou fã, não é pouco. Você sabe disso, né, molecote?
0: Ah, eu sei.
2: Estou aqui ligadinha te ouvindo. Uma ótima quarta-feira pra nós.
0: Beijo. Lá curtindo o alemão do forró. Beijo, Cris. Bom dia pro Gabriel Sampaio da Glória. Bom dia pra Jennifer de Vila Velha. Tá querendo ingresso pro show do Belo. Carla Christian do Romão tá querendo também. Márcio Corrêa de Coqueiral de Taparica. Diego Laurindo é de Ponta da Fruta, valeu, Diego Laurindo de Ponta da Fruta. Clécio do Aribiri tá querendo também. Victor Williams de Porto Novo. Bom dia pra Marilene Luiza de Itacibá, pra Carol Vitorino, é lá de Boa Sorte. É, tô querendo comemorar meu aniversário, hein, Bruninho? Que isso, hein? Beijo, Carol. Bom dia pra Valéria Ribeiro de Santos Dumont, minha amiga. Bom dia, bom dia. Pra Valdeci Pereira de Jucutuquara e pra Cris, lá de Vila Nova de Colares. Oi, Cris!
3: Ei, Bruninho,
0: bom dia!
3: Tô aqui ligadinha, tá bom,
0: meu
3: amor?
0: Tá bom.
3: Beijo, bom trabalho pra nós.
0: Beijo, Cris, bom trabalho pra você aí também. Só enrolando os salgadinhos dela. Bom dia pra William Anton, de Vila Velha, motorista de aplicativo. William Anton. Boa, William Anton! Esse é diferente, esse pra mim é novo. Esse aqui eu não conhecia, não. Eu acho que é a primeira vez mandando mensagem aqui na rádio também. Primeira vez. William Anton, de Vila Velha. Primeira vez mandando mensagem. Júnior Souza, meu parça, bom dia!
4: Fala, molecote.
0: Ah.
4: Tá falando aqui, Alisson.
0: Ah, é o Alisson, não é o Júnior, não.
4: Pegando a estrada agora, trabalho.
0: Bom trabalho, meu parceiro, bom
4: dia. Aqui pra região sul do estado, Cachoeiro.
0: Oh, que delícia. Eu amo demais.
4: Paraíso,
0: amo Monta demais.
4: Castelo,
0: lá pras minhas origens.
4: Aqui até sexta-feira.
0: Aham.
4: Uhum. Queria mandar um abraço aí pra galera aí, todos os ouvintes da litoral aí.
0: Uhum.
4: Em especial, eu queria mandar um abraço e já falar que tô morrendo de saudade do meu esposo.
0: Do maridão.
4: Carlos Henrique.
0: Carlão.
4: Lá da Glória. A gente uhum. é lá da Glória.
0: Aham. Uhum.
4: Carlos Henrique, mais conhecido como Ceará.
0: Boa.
4: Dono Lava Jato Ceará.
0: Tô
4: Queria
0: ligado.
4: Pedir uma música em nossa homenagem, Jorge Mateus.
0: Aham.
4: Pra deixar acontecer.
0: É isso aí. Tá anotado. Não vou conseguir tocar agora porque a programação já vem pronta pra mim aqui, meu parça. Mais uma boa viagem pra você aí, Alisson, molecote. E é isso. Você que tá do outro lado, se liga, porque eu tenho uma novidade. Daqui a um pouquinho, 11 em ponto, vai começar 45 minutos de música. E mais, molecote, para tudo.
5: Para tudo.
0: Edição premiada. Pra você que tá com o telefone meio ruim, de repente tá com a tela quebrada, tá travando. Spoiler, daqui a pouquinho, edição premiada dos 45 minutos na litoral.
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0: Na Litoral eu tô legal, Dilcinho. Cansei de farra. Aqui na sua rádio Litoral, fechando 60 minutos de música. Que é só quem, Dilcinho?
1: Só você.
0: Ah, só ele, isso aí. Boa, molecote! Na Litoral eu tô legal, fechando 60 minutos de música na Litoral. Próxima edição, às 4 da tarde, aqui na número 1 do Ibope. 5 faltando pras 11 e tá na hora do bate-bola!
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0: 10h55, bate-bola Litoral com ele, Felipe Sol! Bom dia, Felipe!
3: Bom dia, Bruninho! Bom dia pra todo mundo ligado na Litoral. Ó, as voltas, jogos de volta da Copa do Brasil começaram com treta, Bruninho.
0: É mesmo? Eu não tô sabendo.
3: Ontem teve Remo e Santos no Mangueirão. O jogo de ida tinha ficado 0x0. Lembra que na segunda-feira a gente falou um monte de 0x0?
0: Um monte de 0x0.
3: Ontem o Santos venceu o Remo por 1x0 e teve polêmica. Porque no primeiro tempo o Marlon, o zagueiro do Remo, foi expulso. Uhum. E a galera ficou na bronca, achou que o Anderson Daronco pesou a mão, que não era lance pra expulsão, que não era o último homem. Diretoria do Remo, bravos, torcedores também. Eita. Resultado, no segundo tempo, com a mais, jogada de Neymar, gol do Rony. E a torcida do Remo ficou xingando o Neymar, ficou esculhambando o Neymar o jogo todo. E no final, o presidente do Remo chamou o Neymar de vagabundo.
0: Eita,
3: Neymar na porta do vestiário dançou e cantou eliminado. O tempo fechou, a turma do Deixa Disso teve que entrar pra não ter mais, ó, suco de futebol brasileiro.
0: É isso que a gente gosta, velho, de treta no futebol. Que loucura, bicho. Os caras saíram lá do norte do Brasil, fumaram treta. Foi no campo do Remo,
3: foi lá no Pará.
0: Foi em Belém, foi em casa. Por isso que eles estavam tranquilos, assim.
3: Pois é, cara, teve isso, mas faz parte, né? O Neymar provoca de um lado, a torcida do outro, e quem ganha, comemora, né? Quem perde, lamenta. No outro jogo da noite, o Galo venceu o Juventude por 1x0, lá em Caxias do Sul, também se classificou, e hoje a gente tem Vasco e Fluminense na tela da TV Gazeta, 9h30. Vai acompanhar isso, né, Bruninho?
0: Isso aí, tem que acompanhar. E vai ser lá no Maraca hoje, hein? Casa lotada.
3: 0x0 no jogo de ida, tudo em aberto.
0: Tudo em aberto.
3: Né, o Vasco tem o retorno aí do Thiago Mendes, volante que tava suspenso no último jogo, volta a ser titular. O Fluminense tem voltas importantes também. Então, promessa de um jogão hoje, acho que vai ser melhor que sábado, né? Aquele 0x0, né?
0: Nossa, que
3: jogo. Tem que ser, né?
0: Que joguinho de sábado foi feio, tá?
3: Foi
0: que
3: demais,
0: jogo né? Feio! Quem ficou ali 90 minutos assistindo, perdeu 90 minutos da vida.
3: Pois é. E daqui a pouquinho a gente vai falar tudo isso no Globo Esporte. Um destaque de hoje também, tem uma entrevista com a Lelê Lopes. Ela é capixaba, goleira de futebol de areia e é a melhor do mundo hoje.
0: Caramba!
3: Tá na seleção brasileira, tem uma carreira legal na Europa. Ela tá aqui em Vitória passando férias. Abriu a porta da casa dela pra gente, fizemos uma entrevista bem legal e vamos passar hoje.
0: Que bacana, né? Isso aí, exemplos pertinhos da gente aí, de capixabas fazendo sucesso pelo Brasil afora, pelo mundo afora.
3: É isso aí.
0: Ô, Felipe.
3: Então, conto com todo mundo, né? Depois do Gazeta Meio-Dia, 1h da tarde, a gente tem aquele encontro marcado na tela da TV Gazeta.
0: E você não vai perder. Valeu, Felipe Souza!
3: Valeu!
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0: 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Para tudo, molecote! 11 horas e 2 minutos, 11 e 2. 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
0: E comece a anotar, porque a primeira é Ana Castela.
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0: Litoral, eu tô legal. Jeito Moleque Sutilmente. Mais uma pra você anotar nos 45 minutos de música da Litoral.
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0: Lancei a braba, hein, molecote. 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Não acabou ainda não, então fique esperto aí com o Bruninho, que eu vou colocar o áudio do povo, colocar o seu áudiozinho. Manda aí, bom dia pro Bruninho, 999-86-1050. Oi!
2: Ei, Bruninho, bom dia.
0: Bom dia.
2: Tudo bom?
0: Sim.
2: É, Jane de Cachoeiro.
0: Oi, Jane.
2: É, passando aqui para desejar uma boa quarta-feira a todos.
0: Pra gente.
2: E mandar um beijão aí pra Ronan Cunha. Abraço, tá?
0: Tá bom.
2: Fica na paz. Tenha um bom dia. Beijo.
0: Pra você também, Jane. Beijo, bom dia. Jane lá de Cachoeiro tá me ouvindo pela internet, com certeza. A Elizabeth, a de Jardim Limoeiro, também tá me ouvindo. Bom dia, Beth. Oi, Beth.
3: Ei, Juninho.
0: Oi,
3: tudo
0: bom
3: bem,
0: dia. Minha
3: amiga. Manda um alô pra mim aqui, Elizabeth, do Manoel Plaza. Quero te pedir uma música aí.
0: Ah, é do Manoel Plaza.
3: Você
0: agora
3: manda a música pra nós, pra...
0: O que você quer ouvir,
3: todos
0: amiga?
3: Que estão te ouvindo.
0: Tá bom.
3: Pro Saulo, que tá nas estradas, meu filho.
0: Tá bom.
3: Pro meu genro, Zay, que tem a oficina lá em Jardim Limoeiro.
0: Tá bom.
3: E, enfim, para todos que estão ouvindo, aquele abração para vocês aí na rádio. Vocês moram no meu coração.
0: Ai, que delícia! Não tem nada mais gostoso do que ouvir isso, gente. Que a gente mora no coração do ouvinte. A Elizabeth nunca me viu, nunca viu a gente aqui. E a gente tem um cantinho lá no coração dela. Ainda bem que nós somos tudo pequenininho, que nós estamos na geração Monjaro. Porque antes do Monjaro não ia caber todo mundo no seu coração, não, Beth. Beijo. Beijo pra Natália Mendes de Colina de Laranjeiras, pra Eusilene Santana lá de Bicanga. Bruninho, hoje é meu aniversário. Parabéns, Eusilene 5.0. E ela falou que vai comemorar no show do Belo, presente que ela ganhou da Litoral. Parabéns, Eusilene. Arrebenta, aproveita muito. E você que tá querendo ganhar ingresso pro Belo, dá tempo ainda, manda a senha. Litoral, me arruma ingresso pro Belo. Litoral, me arruma ingresso pro Belo. Manda aí, boa sorte. Oi!
4: Oi, oi, oi! Eu
0: oi.
4: Tô na manhãzinha
0: oi.
4: Litoral com ele,
0: com
4: Bruninho Andrade, arroba ou Bruninho Andrade. Gilberuba por aqui, Bruninho, passando para marcar presença no meio das entranhas da sua audiência.
0: Tô entrando em você.
4: Vou contigo, Bruninho, litorando até as 15 horas, hein? É nóis, tamo junto. Gilberuba, na Litoral, grande abraço.
0: Alô,
4: na Litoral,
0: Gilber.
4: Eu tô legal.
0: Gilber Rubens, meu parceiro. Bom dia para Alexandre de Jacaraípe. Fala aí.
5: Bom dia, Bruninho Molecote. Aqui quem fala é Alexandre de Jacarabite. Passando aqui para desejar uma ótima quarta-feira de trabalho para todos nós.
0: Pra gente.
5: Quero mandar um alô especial para minha esposa Cássia e dizer para ela que eu amo muito.
0: Amor
5: e
0: envolvido.
5: E que ela é o meu mozão.
0: Que isso?
5: Valeu, Bruninho.
0: Que
5: na
0: isso?
5: Litoral, eu tô legal.
0: Valeu, Alexandre. Lidiana Scarpati, bom dia. Tá gostando aí da promoção, Lidiana?
6: Promoção nova. É promoção na Litoral. Aí. 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
0: Quem não quer?
6: Bom dia, Bruninho.
0: Lidiana quer ganhar
6: Quartou.
0: Tudo.
6: Lidiana Scarpati, da Continental. Na Litoral, eu tô legal. Beijo.
0: Lidiana quer ganhar tudo, menino. 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Beijo, Lidiana. Quem mais tá aqui com o Bruninho? Tem muita gente, tá? Tô passando apertado aqui. Bom dia pra Karina Rodrigues, da Praia de Itaparica. Beijo, Karina! Também o Igor, da Barra do Jucu. Renan Brigido, de Balneário Ponta da Fruta. Jonas Seix, de Barcelona. Tem mais o Salvo Taxista, lá de Rosa da Penha, em Cariacica. Gabi Bissosi, de Nossa Senhora da Penha. Tem muita gente aqui, eu adoro. Kesley, bom dia, Kesley.
7: Bom dia, Bruninho Molecote.
0: Me abandonou,
7: quanto
0: hein?
7: Tempo, hein?
0: Me abandonou.
7: Mas tô aqui ligado todo dia, quase não tô mandando mensagem.
0: Você me abandonou.
7: Mas tô aqui ouvindo vocês todos os dias.
0: Ai,
7: aqui, me arruma esse ingresso pro Belo aí.
0: Você tá querendo?
7: Levar meu marido pra curtir o aniversário dele, antecipado.
0: Ah.
7: Aniversário dele é dia 11.
0: É dia 11?
7: Então se eu ganhar ingresso, já vou levar ele pra curtir.
0: Nossa, tá
7: Belo, um beijo pra vocês.
0: E economiza,
7: bom trabalho,
0: né?
7: Tchau, tchau.
0: Aqui é economizar. Manda um abraço pro Lorivan Galvão também, meu parceiro. Tá mandando mensagem pra mim lá no Instagram, mandou, era 10h04, eu esqueci de mandar bom dia pra ele, mas tá mandado. Lorivan, bom dia, meu parça!
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0: Na litoral eu tô legal. Aquele abraço pra Margarete Cobb de Soteco, pra Alice Ribeiro de Santos Dumont, beijo! Pra Alana Costa do bairro de Lourdes, abraço pra Raoni Salles lá na Glória, Cláudio Roberto, que é R.A. Paizão, também tá ouvindo na litoral, Leandrinho, taxista de Santa Rita, Gil Schwarzenegger de Jardim América, Lucinha Gomes em Vista da Serra 1 e a Fabiana. Também vou mandar beijo pra Larissa Bastos de Muxaba em Guarapari, pra Michele Menezes, de Novo Porto Canoa na Serra, a Daniel Júnior, de Nossa Senhora da Penha, em Vila Velha, Wallace, de Redenção, em Vitória, Derli Júnior, tá me ouvindo em São Francisco, Jacaraípe, lá na Serra, Letícia Santos, de Rio Branco, Cariacica, Fernanda Peron, do bairro República, Marcelo Florentino, lá em Jardim Marilândia, e é muita gente, mas agora tá na hora...
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0: Os destaques da Litoral, se liga, nessa quinta-feira acontece o feirão de empregos de Viana, mais de 2.500 oportunidades em diversas áreas, e o evento será realizado de 8 da manhã às 5 da tarde, lá em Marcílio de Noronha. É necessário, né, levar um documento de identidade e currículo atualizado.
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0: Um incêndio atingiu uma área de vegetação no terreno da antiga Ilha Shows, na Praia do Canto, em Vitória, na noite de ontem. Uma grande coluna de fumaça chamou a atenção de quem passava pela região. O Corpo de Bombeiros controlou as chamas e ninguém ficou ferido. As causas do incêndio ainda serão investigadas.
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0: Linhares comemora 226 anos com a Expo Linhares 2026 entre os dias 21 e 23 de agosto no Parque de Exposições. A programação gratuita terá shows de Pedro Sampaio, Tony Salles, João Neto Frederico, Panda e Alemão do Forró. O evento também vai contar com rodeio, parque de diversões, gastronomia e apresentações de artistas locais.
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0: perfeito.
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0: 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O telefone. Será que sumiu o telefone dela? Sumiu o telefone da Jéssica. Jéssica. Achei aqui o final do telefone dela. 0831, Jéssica!
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2: Bora, molecote!
5: Toma, molecote!
2: Ah, que delícia! E aí? Quartou, né? Boa tarde, não. Dá boa tarde de novo aí, porque eu cortei aqui sem querer. Vai, dá boa tarde aí, dá boa tarde.
5: Boa tarde, Bruninho.
2: Agora sim! Muito boa tarde, meu povo! Espalha pra geral que o Bruninho tá na Litoral, no melhor horário de almoço do mundo. O horário de almoço da Litoral, a número 1 do Ibope. Meio dia e 2, almoçando com o Bruninho, tem o quê de gostoso? Conta aí, 999-86-1050. Vem falar com o Bruninho e bora trocar aquele papo na maior rádio

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pelo zap 999861050. Fala aí qual é a boa de hoje. Quarta-feira, meio quinta da semana, já tá com cheirinho do final de semana aí? Não que eu vá, mas seu fim de semana vai ser aonde?

0: Valdir Gomes, tá ouvindo lá de Vista da Penha. Vista da Penha em Vila Velha. Gabriela Botelho também. Aline, do Nossa Senhora da Penha. Oi, Aline.
1: Bom dia, Bruninho Moleque Forte. Oi, Aline aqui da Naturale. Estamos ligadinhos, né? Quartou, meio canto da semana, como você mesmo disse. E aproveito para mandar um abração aí pro meu marido Tonhão.
0: Ia tá ouvindo mesmo lá no fundo. Tá bom. Um beijo para você, pro Tonhão, pra todo mundo da Naturale. E também o Sandro, lá de novo, Jequitibá e Aracruz. Fala aí, Sandrão!
2: Bom dia, molecote! Hoje o seu Vascão vai sair pro Flusão, hein? Será que o Vasco vai tomar de 4?
0: Vai
2: lá
0: nada.
2: Ele! Tchau, obrigado!
0: Fluminense vai levar uma sapecada do Vasco hoje, rapaz. Você tem nem ideia. Amanhã você vai me falar, meu parceiro. Carlos de Vilagem do Sol também tá me ouvindo.
3: Fala, Bruninho Molecote, bom dia ou boa tarde, não sei que horas você vai ouvir essa mensagem, mas aqui é Carlos de Vilagem do Sol, mandando um abraço para toda a família litoral.
0: Isso aí, Molecote, o Carlos de Vilagem do Sol. Também o Fábio de Bela Aurora, fala Fábio!
4: Boa tarde, meus amigos da Rádio Litoral FM. Oi. Sou o Fábio Araújo de Bela Aurora. Estou aqui no estacionamento do Hospital São Lucas, fazendo horário de almoço e ouvindo a melhor. E essa programação também tá maravilhosa.
0: É isso aí.
4: E como sempre, aquele alô especial. Vai para todos os meus amigos do bairro Matejo, na Grande Bela Aurora. Gente, um abração, fico Deus, boa tarde.
0: Valeu, molecote. Deixa eu ver se tem o Romário aqui também.

0: hein? Fala, Romário! Romário Francisco! Fala, cachorrão!
1: Fala comigo, molecote! E aí, Bruninho, boa tarde, você tá doido? Romário Cachorrão por cá!
0: Romário Cachorrão, gente boa, gente fina! Tá mandando um abraço pra galera aí, Romário, fala comigo!
1: Um abraço aí para o Daniel, que trabalha lá no Quintino! É, menino, é Deusão e a turma toda aí nesse cavadeiro, hein? Rapaz, eu ajudei aquele dia lá no negócio do Miguel e não ganhei, foi nada de prêmio, pô!
0: Romário, tá fácil não, moleque. Vamos pro intervalo. Daqui a pouco a gente volta com mais música na Litoral. Chama no contatinho aí, vai.
2: Chama, moleque.
0: 99986-1050.
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1: Bora, molecote, meio-dia e 36. Muito boa tarde, molecote e molecota.
4: Boa tarde, molecote.
1: O quê?
4: Olha quem chegou.
1: Antes tarde.
4: Do que mais tarde, né?
1: Isso,
4: mas tô de volta na medida do possível.
1: Ela chegou, gente. Ela chegou. A Tizinha tá na área com a gente aí até mais tarde aqui na Litoral. Manda mensagem aí.
4: Manda aqui no 999-86-1050.
1: Vamos direto ouvir a participação do povo, Nath.
4: Quem tá aí?
1: Que é Cão Barata.
4: Quem me chamou de migueceira?
5: Boa tarde, Bruninho Molecote. Boa tarde, meu camarada.
4: Oi. Tá doido, molecote?
5: Sabe que dia é hoje? Quarta-feira.
1: Hoje é dia de quê?
5: É, hoje é o dia.
1: Hoje é o dia.
5: Se eu soubesse o ódio que eu tenho desse Fluminense, cara. O ódio desse Fluminense. Eu sou flamenguista, cara.
1: Mas você vai torcer
5: mas
1: vou te pro falar. Vasco.
5: Mas eu tenho mais ódio do Vasco.
1: Do Vasco.
4: Por quê?
5: Então já sabe pra que eu vou torcer, né?
4: Ah,
5: não. Amanhã nós conversa.
1: Não. Vou te bloquear aqui, Baratudo.
4: Não, bloqueia a barata não. Vai bloquear a barata
1: bloquear
4: dela?
1: Bloquear o Baratudo.
4: Faz isso não, cara.
1: Ivan, fala comigo.
6: Fala, Bruninho, molecote. Bom dia, bom dia.
4: Bom dia, você tá
6: são 11 horas e 20 minutos aqui em Boston.
1: 20 lá em Boston.
6: Estados Unidos, tô aqui ligadinho no seu programa.
1: Quase é 11h37 agora lá. É porque lá não é a mesma hora, né? É diferente.
4: Tem
1: a hora.
4: O negócio do fuso horário, né?
1: É isso.
4: Parece
1: aí.
4: Que existe um trem desse.
1: Eu ouvi.
4: Dizem que existe.
1: Oi!
7: Muito boa tarde, arroba o Bruninho Andrade.
4: Você tá entendendo, molecote?
7: Quate. Gilberume, Bruninho.
1: Oi,
7: falei
1: Gilberume.
7: Que eu não te largava, estou nas entranhas. Da sua audiência também no horário.
4: Eu acho que eu vou embora de
7: o
4: novo.
7: O melhor horário do
1: vai
7: mundo.
4: Deixa vocês com esses negócios aí.
7: Ótima tarde de trabalho pra você. E um ótimo dia e uma ótima tarde pra todos os ouvintes da melhor da Rádio Litoral. Porque
1: boa.
7: Na Litoral...
1: O quê?
7: Litorando até as 15 horas,
1: vai
7: o Gilberume fica
1: aí.
7: Muito
4: vai
7: mais
4: fora.
7: Legal. É nóis.
4: Eu vou embora de novo, hein?
1: Gilberume vai litorando
4: sai
1: Natizinha.
4: Fora. Esse negócio de entranha aí, deixa pra vocês dois.
1: Litora Natizinha.
8: Fala, Bruninho, molecote. Beleza,
4: oi.
8: Meu camarada? Vascaíno puro sangue.
1: Valeu,
8: é
1: padre.
8: Isso aí, hoje tem Vascão, hein, Bruninho?
1: Hoje tem.
8: Vascão
4: de
8: e flores,
4: que adianta,
8: hein?
4: Você vai perder?
8: Manda um alô aí pra galera do bonde do burguês aí,
1: pode
8: que vai estar reunido hoje no bar do Claudinho pra assistir esse jogo aí e comemorar a classificação do Vascão, hein?
1: É.
8: Beleza?
1: Sapecada
8: um
1: no Fluminense.
8: Se quiser aparecer
1: hoje.
8: Aí, só colar, hein?
1: Aonde?
8: Vamos tomar aquele suquinho verde que você sabe qual é.
1: Claro. Mas tem que falar
8: junto,
1: onde, velho?
4: Ele convida, mas não fala onde, né?
1: Fala onde?
4: Vai pagar também?
1: Isso é importante. Isso
4: que é a melhor parte.
1: E aí, Letícia, lá do Coramara, que tá fazendo aquele almocinho gostoso. Fala aí.
9: Molecote, quem fala aqui estudou de tranca, cheio de mirim.
1: Ah.
9: E aí, quer almoçar comigo hoje?
1: Eu vou almoçar com
9: aquele
1: ela.
9: Feijãozinho vermelho, temperadinho, rapaz,
1: ai,
9: com algum orelhinho de porco.
1: Ai,
9: uma couvezinha refogada,
4: ai,
9: um arroz.
4: Nossa, deu fome,
9: fresquinho.
4: Hein?
9: Soltinho, aquele omelete com três ovos, cebola
1: feito.
9: De cabeça e bacon.
1: Bem
9: e aí? Na Litoral Tomás, que legal. Vem almoçar comigo, Bruninho. Bairro Coramara, café da Pimirim.
1: Eu vou aí, hein?
4: Nossa, essa couve dela tá bonita, hein? Verdinha, gente. Feijão bem separadinho também do caldo, ó.
1: E a couve, você pode ter certeza que pela couve que tá aqui, ela usou umas 5, 6 folhas de couve. Mas na hora de refogar,
4: deu...
1: some tudo.
4: Exatamente, virou uma colherzinha de chá.
1: É, você refoga 5 folhas de couve...
4: Pra virar esse tantinho assim.
1: Virar um tantinho assim.
4: É complicado.
1: Bora, meio-dia e 40, tá na hora do intervalo comercial.
4: Voltamos já.
1: Daqui a pouquinho com mais música pra você aqui na número 1 do Ibope. Não abandona a gente, não.
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Lançamos hoje a nova, hein? A Braba. Edição premiada dos 45 minutos de música, valendo um iPhone 17. Daqui a pouquinho começa e você anota a sequência e cadastra no site litoralfm.com.br. Já pensou ganhar um iPhone 17? Presentão da Litoral.

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1: Sabe, Imperador, é som de paredão. O solinho que vai ficar na sua mente aí, ó. Bora, Demi Boy, bota a paixão.

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1: Ah, canção rei!
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1: Que rádio eu tô ouvindo? Litoral, é claro.
2: É claro que é Litoral, bebê.
0: E claro que você que tá aí do outro lado ouvindo a gente pode mandar mensagem.
2: Manda aqui no 999-86-1050.
0: Ela que tá feliz da vida hoje.
2: Quem?
3: Boa tarde, Natizinha. Boa tarde, Bruninho.
2: Nilza
3: Silva, de Cristóvão Colombo, curtindo
2: não.
3: Minha quarta-feira. Ouvindo a melhor programação que só a Litoral tem. Ah. E claro, curtindo a companhia dessa dupla de milhões que dispensa comentários, né? Ah. Ótima tarde pra vocês, meus amores. Beijos. E na Litoral, eu tô legal.
0: Meu Deus, quem é essa?
2: É Neuza Silva de Cristóvão Colombo. Ela tá feliz que eu voltei a trabalhar, não é isso?
0: Lógico que não, você é tão inocente.
2: Uai, por tão que iludida. Ela tá feliz então?
0: Porque hoje tem gente que volta das férias.
2: Eu tô sabendo que vai acabar o Geração Litoral,
0: vai
2: é isso
0: acabar
2: mesmo?
0: O Geração Litoral e volta com as férias.
2: É Holly Berwanson?
0: Ele volta.
2: Não acredito.
0: Holly Berwanson.
2: Ai, ai.
0: Otávio, fala aí.
4: E o molecote, quem fala é o Otávio, o estrela de cartanagem. Fala, Bruninho, gostaria de mandar um abraço pra toda a galera de Vargem Alta, Estrela do Norte, Castelo. Tá Litoral, tô legal.
0: Boa.
2: Um beijo pra
0: você. E ela continua aí.
2: Quem?
5: Boa tarde, molecote. Boa tarde, toda a família Litoral. Sou a Rebeca Andrade. Ah, molecote. Ah, não mexe nas minhas gavetas.
0: Eu mexi, eu achei que Nath tava lá nas gavetas
5: mundo.
0: Dela.
5: Beijo, beijo,
2: aí
5: molecote.
2: Você me achou.
0: Aí eu achei.
5: Nas
0: gavetas
5: oh.
0: dela.
5: Não.
2: Eu queria saber o que, que tanto tem nessa gaveta da Rebeca Andrade pra ela ficar tanto assim, impressionada com a gaveta dela.
0: Você que tá aí ouvindo a gente, conta aí o que, que você acha que tem na gaveta da Rebeca?
2: O que, que tem na gaveta da Rebeca, hein, rapaz?
0: Eu acho que tá o Matheus Trevisani, que ele sumiu, ele não apareceu ainda.
2: É quem tava lá comigo.
0: Aí nossa, tava lá entendeu? Dentro tava, da gaveta.
2: Tava lá comigo.
0: Maria Aparecida tá ouvindo?
2: Ah, Gil Schwarzenegger também, Jardim América. Cris de Vila Graúna, beijo pra você, minha linda.
0: Oi.
6: Boa tarde, quem fala aqui é Duda, meu Deus da América, Surim. Boa tarde, aí pro Jofran Vicente Laquim, lá em município de Castelo, lá em Ubá, minha tia Doura.
0: Tá bom.
6: E boa tarde pra minha amiga Laysa, Rosilane, boa tarde pra Josi, boa tarde pro Matheus
0: é
6: Mara, Thaís, Toninho, Felipe Pula Pula e pra Sherry. Bora tomar uma, Duda Mel, fui!
0: Vai tomar uma, Duda Mel.
2: Vai tomando, Duda Mel. Vai tomando.
0: Quem mais tá aqui? A Ieda tá ouvindo. A Delcio do Parque Residencial Tubarão.
2: Tem beijo pra mandar também aqui pra Monique Barbosa do Ataíde.
0: Jane de Cachoeiro. Oi, Jane.
2: Oi.
0: Oi.
7: Cadê? Ei, Bruninho.
0: Oi.
7: Bom dia.
0: Uhum.
7: Tudo bom?
2: Tudo bom?
7: Jane de Cachoeiro. Passando aqui pra desejar uma boa quarta-feira a todos. E mandar um beijão aí pra Ronan Cunha.
0: Uhum.
7: Abraço,
0: Ronan
7: tá?
0: Cunha. Dado.
7: Fica na paz, tenha um
2: Amém.
7: Bom dia. Beijo.
2: Beijo, lindeza.
0: Miguel tá aqui também. Fala aí, Miguel.
2: Oi.
8: Bom dia, Bruninho Molecote. Tamo ligadinho na Litoral. Miguel aqui de João Goulart.
2: Fala,
8: mandar
2: aí,
8: um abraço aí pra galera, pra geral.
0: Oi.
8: Ligadinho na Litoral. Na Litoral eu tô legal.
0: Oi. Hoje é que
8: dia? Fazer uma pergunta. Quarta-feira.
0: Não.
8: Tá cedo ou já pode?
0: Não.
2: Já pode.
0: Quarta-feira. Pode não.
2: Pode sim, pode.
0: Pode não, menino. Pelo amor de Deus. Ô, Viviane, Cidade Continental, tá ouvindo? Também a Ângela Maria. Ângela Maria e... Só não falou de onde que é aqui. Ah, a gente tá com a 2. E o Ninja Netson Gomes também, bom dia.
2: Abraço pra Ana Paula de Laranja da Terra, Fábio Vaz de Morada de Santa Fé, Fabrício Buecker de Boa Sorte e René Vitor de Colina de Laranjeiras.
0: Não, o René Vitor tá... René Vitor tá mandando mensagens erradas aqui, ó.
2: É?
0: Muito bom, né? Bom saber esse
2: bom
0: aqui,
2: saber.
0: Ó.
2: Bom saber.
0: Bom saber que esse aqui é caça.
2: Exatamente, caça
0: tá
2: tudo.
0: Anotadinho aqui, ó, René Vitor de Colina de Laranjeiras.
2: Tô de olho, René.
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0: Morando Rock.

Existe uma teoria que se chama 90-10, onde uma pessoa tem 90% daquilo que você procura em alguém, só que você foca naqueles 10% que falta. Aí você sai pra rua, se aventura, e realmente você encontra aqueles 10%, mas não se deu conta que perdeu os 90%.

0: na litoral, eu tô legal. Pixote!
1: Pesadelo, Ferrugem!
0: Não, Pixote é daqui a pouco. Agora não era Pixote, não.
2: Benzadeus, amém, uai.
0: Essa é Benzadeus. Daqui a pouquinho eu vou tocar outro Pixote. Vambora!
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0: Vai, vai!
4: Chama, moleque!
0: Chama! 1h35 na Litoral, a número 1 do Ibope. Nath, participação direto com o povo aqui.
2: Quem tá aí?
0: Gabriel do Primeirão, de Maio.
2: Fala, embaixador.
0: Deixa eu ver se vai aqui. Deixa eu ver.
2: Vai não.
0: Dessa vez não foi. Daqui a pouco a gente tenta ver. Edneia Luiz em Vila Nova de Colares, Rosilene de Nova Almeida.
2: Abraço aqui também. É que tá sem mouse, tá difícil ficar mexendo.
0: Arruma o mouse, Nadzinha. Oi.
5: Hein, Bruninho? Oi, aqui filho. É o Pedro Paulo. O Fluminense avança hoje em cima do Vasco, hein?
2: Aí, ó.
0: Se o Pedro Paulo falou...
2: É porque vai acontecer.
0: Vai, é. O Pedro Paulo, ele...
2: Ele é
0: evidente. E a Rosângela?
2: Fala!
6: Ei, Bruninho. Oi, Nantezinha. Boa tarde. Tudo bem com vocês? Sou eu, Rosângela Bernardoni, do bairro São Miguel.

0: com a Latina.
1: Tá.
0: Bruninho, Natizinha, deixa eu mandar uma boa tarde para todos da cadeira cativa, para o meu esposo Paulo, os filhos Patrick, Pablo e Parley, para todos os ouvintes. E beijos, tenha uma ótima tarde.
1: Um beijo, linda. Beijo também para Álvares Dias de Cachumirim, tá curtindo com a gente também.
2: Álvares Dias. Grande Álvares Dias.
1: Tem também, quem ouviu foi o Renê.
2: Renê ouviu?
1: É, o Renê ouviu aqui, ó.
3: Boa tarde, Bruninho, molecote.
2: A Ruth!
3: Ô, Natizinha, sua Oi. Linda. Passando aqui, vou mandar um alôzinho pra vocês. Tá?
2: Tá bom.
3: Tudo de bom. Seguimos a ciclovia, hein?
2: Ah, tá na ciclovia, pedalando e ouvindo a gente.
1: Eita, como pedala. Ela cuidado. Vai de bicicletinha.
2: Cuidado, cuidado.
1: Aniversário da Lidiane Scarpati. Como que tá o evento que a gente vai sábado?
2: Ah, é
1: 6:30.
2: É, nós vamos partir.
1: A lista tá intacta?
2: Nós vamos levar o Belo lá, tá?
1: É mesmo?
2: Nós vamos levar o Belo, porque o Belo vai estar aqui. O Belo, eu já falei com ele, eu liguei pro Belo.
1: Aham.
2: Aí o Belo, ô Bruninho, eu vou lá nesse show, eu vou lá nesse aniversário.
1: Ele fala com a língua presa.
2: Ele fala assim, eu vou lá no aniversário da Lidiane Scarpati.
1: Olha só que chique, hein, Lidiane?
2: Eu vou cantar lá o Mel. Mel... tua boca. Ele falou assim.
1: Ele falou desse jeito,
2: foi
1: né?
2: Desse jeito que ele falou comigo.
1: É, Lidiane, vai todo mundo aí na sua festa, hein?
2: Lidiane,
1: 6:30, lá em Cidade Continental, Setor África.
2: Lá na casa dela, de graça, tudo 0800.
1: Opa!
4: Bom dia, Natizinha. Bom dia, Bruninho.
2: Bom dia!
4: Sou Odisseia da Barra do Jucu.
2: Fala, Odisseia.
4: Mãe de Vanessinha. Fernando, vó de Isabela.
1: Como que você não lembra dela?
4: Ariela.
2: Uhum.
4: Aurora.
1: Aurora.
2: É muita família que ela tem.
1: E você não lembra de ninguém
4: passa
1: também.
4: Passa uma música pra nós aí.
2: É qual?
4: Alemão do Forró, Lodicé da Barra do Jucu. Obrigado. Deixa uma boa tarde, fica todos com
2: Deus.
1: Abraço, minha linda.
4: Tchau, Natizinha. Tchau, Bruninho.
1: Tchau. Obrigado.
2: Regina de Santa Rita, Lodicé da Praia de Carapibus. Tem a Aline lá do Alto Boa Vista. Oi, Aline.
5: Bom dia, Bruninho Molecote.
1: Bom dia.
5: Tudo bem aí com você?
2: Tudo.
5: Passando pra desejar um alô pra todos os ouvintes da Rádio Litoral. A primeiríssima, a número um no Ibope, a Aline
2: final.
5: De Alto Boa Vista.
2: Beijo, Aline!
1: Beijo, Aline! Beijo pra Alice Ribeiro de Santos Dumont também. Michele Nunes, Cidade Continental.
2: E a Cris de Jardim Tropical, Cristiele Maurício do Jabaeté, Franklin da Praia do Morro e Gabriela Casoli também tá ouvindo.
1: A Karina Rodrigues da Praia de Itaparica, Daniela Simões de Santo Antônio e Viviane Fernandes de Gaivotas também.
2: Mais uma pra você anotar!

0: Na litoral eu tô legal. 1h45 e acabou.
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2: Fechou, sai daí não.
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0: 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Estão abertas as inscrições para o Educares 2026, que acontece no dia 2 de setembro no Centro de Convenções de Vitória. O evento vai discutir educação, tecnologia e o futuro das profissões com especialistas e convidados. A participação é gratuita e as inscrições podem ser feitas pela plataforma Simpla.
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0: O Instituto Nacional de Meteorologia emitiu alerta amarelo de vendaval para 34 municípios capixabas até o fim de hoje. A previsão é de ventos de 40 a 60 km por hora. O aviso também vale para boa parte do estado durante toda a quinta.
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0: Quatro baleias jubarte surpreenderam dois amigos durante uma pescaria em Aracruz. O encontro foi registrado em vídeo e viralizou nas redes sociais. Segundo especialistas, esse tipo de avistamento é comum entre junho e outubro, período de migração da espécie.
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0: Na litoral, eu tô legal. Molecote, 12h54, Nath, hoje eu tô indo embora mais cedo.
1: Por causa de quê?
0: Porque a gente tem que entregar o horário pra começar às 3 em ponto.
1: Exatamente, que o Oliver tá chegando aqui hoje,
0: ele,
1: né?
0: Ele está de volta com todos os toques dele.
1: E eu tô sabendo aí que a galera vai fazer uma pegadinha com o Oliver, falando que hoje vai ser o último Geração Litoral.
0: Não, vocês não vão fazer isso, não. Vocês vão mexer com ele.
1: Né? E eu, não é a gente que vai desmentir hoje, não, tá? Então vocês daqui a pouco podem mandar seu áudio, fala que tá feliz pelo retorno dele. E triste porque hoje é a última edição do Geração Litoral.
0: A gente brinca porque o Geração Litoral é o programa que o Oliver mais ama fazer nessa empresa.
1: É o favorito dele. Ele quis voltar na quarta-feira pra poder pegar o Geração.
0: Exatamente.
1: Então hoje é o dia que a gente vai mandar esse áudio e ninguém pode desmentir, hein? Quem vai desmentir vai ser Alex Bono à noite.
0: Tira o salário dele, mas não tira o
1: Geração Litoral.
0: Gosta do Oliver, né? Oliver,
1: exatamente.
0: Oliver é massa, velho.
1: É pra chegar tomando aquele sustinho, né? Poder.
0: Então já sabe, o que o pessoal tem que fazer?
1: Tem que mandar um áudio, falar: ei, Oliver, tô feliz que você tá de volta, como foi as férias. Mas poxa, Oliver, feliz pela sua volta e triste pelo fim do Geração Litoral.
0: Pegaram,
1: que
0: né?
1: Que hoje é a última edição desse programa que a gente tanto gosta.
0: Pegaram, né?
1: Por favor, hein, gente? Por favor, hein? Não vão desmentir, não vão desmentir.
0: É isso aí. Nath, tô vazando capinado, amanhã tô de volta. Fui!
1: Beijo, molecote. A gente continua até às 5.
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1: Ó, 3 horas em ponto, que isso?
2: Você tá vendo, né, Oliver? A pontualidade francesa.
1: Muito boa tarde, 3 horas em ponto na Litoral. Eu tô legal, tô de volta. Tudo passou. O cartão tava lá no, na chapeleira, a digital passou, tô empregado ainda.
2: É, Oliver, assim, a gente tem que botar na balança, entendeu? O que que você que considera bom, que considera ruim. Você quer mesmo todas as atualizações?
1: Ah, acho melhor não.
2: Não, vamos lá, vamos lá. Você tá de volta e já é uma coisa boa.
1: Sim.
2: Estamos sorteando o iPhone 17 nos 45 minutos.
1: Começou hoje, hein? Mais uma temporada nessa promoção.
2: E a gente tá começando o mês de agosto também, também com novos quadros na Rádio Litoral.
1: Tipo?
2: Que hoje é o fim do Geração Litoral.
1: Tchau, Natizinha.
2: Tô falando sério.
1: Boa tarde, Natizinha. Tudo bem
2: boa
1: com você?
2: Boa tarde, Oliver.
1: Eu já tava preparando aqui, você tá mais linda que nunca, você manda essa.
2: Obrigada. Não, mas eu tô falando sério, Oliver.
1: Você acha que voltei hoje por quê?
2: Mas hoje é o último programa.
1: Tudo pensado.
2: É o último programa?
1: Ah, é. Ah, tá bom. Jonas Brown tá aqui no estúdio também.
2: A gente tá falando a semana inteira fazendo a despedida do Geração.
1: Ah, vai te catar, né?
2: Tô falando sério, Oliver.
3: Tem presente. Como que o Oliver vai reagir a essa... Essa mentira.
1: Tudo bem que eu não abri o grupo, não abri e-mail, não sei de nada.
3: Olha lá no e-mail lá. Não.
2: Se eu fosse você, eu começava a olhar o e-mail agora, hein? Não fica vermelho assim não, Rolly.
1: Ó, tamo chegando. Boa tarde, Natizinha. Boa tarde, todo mundo.
2: Boa tarde pra você.
1: Anote a próxima sequência, como a Natizinha já falou, valendo pra você dessa vez.
2: Um iPhone 17.
1: Presentão da Litoral e também da dupla Marcos e Belucci. 3 e 2, tá no ar.
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2: Litoral, boa tarde, são 3h10.

0: Eu não sou de ligar.
1: Não ligue, hein?
0: Pelo amor de Deus.
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4: Na Litoral, eu tô legal, são 3 horas 22 minutos, tá anotando a sequência?
3: Eu espero que sim, né?
4: Esperamos que sim, hein? Valendo pra você nessa temporada, começou hoje, hein?
3: Começou hoje, valendo um iPhone 17 pra você.
4: Caraca, mais um iPhone na promoção da Litoral, a número 1 do Espírito Santo, 17. Presentão da Litoral e também da dupla Marcos e Belucci. Vai ser quando o sorteio, Natizinha?
3: O sorteio, boa pergunta, Rolly.
4: Dia 14.
3: Dia 14 de setembro, isso. Então. Você anota a sequência completa pra depois cadastrar no site.
4: Isso, quando acabar a gente avisa e você corre lá pro litoralfm.com.br e boa sorte! Aqui no nosso WhatsApp.
5: Boa tarde, meu amigo Rolly, meu lance, arroba o Natizinha,
3: que é
5: o Gabriel Santana, o embaixador do moto aplicativo. Que saudade desse careca que eu tava, você tá doido,
3: Rolly, meu?
5: Tava com tanta saudade que até sonhei que você já tinha voltado.
4: Caraca.
5: Antes. E pra avisar que também hoje tem geração litoral. Que hora, Natizinha?
3: 6h10.
5: Agora o horário oficial, tá, Rolly? 6h10 da tarde, porque tava dando atraso no bate-bola. E avisar que também, infelizmente, hoje é o último dia do geração litoral. Vai sair do ar. Poxa, Rolly, o nosso programa favorito vai sair do ar.
4: Você
5: tá doido? Fiquei muito triste com
3: só
5: essa notícia.
3: Não.
5: Mas fazer o quê, né? Vai entrar outro programa na programação. Na Litoral, eu tô legal.
4: Já corri aqui pra ver, o de hoje tá aqui. Vou ver se... Não, vocês estão zoando. Não.
3: Pior que não, Oliver. Na minha atual situação que eu me encontro, eu não consigo zoar. Entende?
6: Boa tarde, Oliver e Nativinha. Eita, Lele, o homem
3: lelê.
6: Voltou. É, Oliver, ontem foi anunciado que hoje era o último dia do geração. Né? Infelizmente, né, meu filho?
4: Tá rindo de quê?
3: Ela não gosta.
6: Vai te ajudar aí, ó.
4: Gosta?
6: Estúdio.
3: Não parece, não. Parece
6: com vocês. Boa tarde, boa tarde.
4: Boa.
6: Seja bem-vindo, Rolibê.
4: Obrigado.
6: Eita, que saudade de você.
4: Pelo menos o de sábado ela sempre tá na escuta.
3: É, vai, pelo que a gente tô sabendo, que eu também nos últimos dias eu estive ausente da rádio, né, Rolibê? Vai manter o de sábado, mais o da quarta-feira.
4: Vai cair?
3: É o último dia.
4: Ai, ai.
3: Que é a nova programação pro mês de agosto.
4: Vocês estão...
3: Só que não. Não tem nem condições de eu brincar.

0: pra quem? Fala pra mim, vai.
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0: Diz assim.
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2: 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Na Litoral, eu tô legal, 3 horas e 34 minutos, esse foi o som do Mumuzinho, fechadão com amor, aqui na programação dos 45 minutos premiados, hein? Começou hoje mais uma temporada valendo pra você.
3: Valendo um iPhone 17 com resultado em setembro.
2: Isso, dia 14 de setembro, presentão da Litoral e também da dupla Marcos e Belucci. Antes de continuar aqui, Natizinha.
3: Fala pra mim.
2: A gente falou agora há pouco do código secreto Litoral, valendo R$300 em compras na loja.
3: Mini preço, olha porque é garoto propaganda do mini preço. Agora,
2: você,
3: né, Oliver?
2: Puxa seu tapete, não.
3: Eu tô vendo você lá. Não tô falando que você tá puxando tapete. Tô falando que você está brilhando lá.
2: É,
3: eu estou gostando muito do que eu tô vendo.
2: Ah, tá.
3: Entendeu? Não é tapete, não. Se puxar, não. Eu quero que você me dá o tapete do mini preço.
2: Aqui, ó. Tem participação aqui da...
4: Boa tarde, tio Ró. Seja bem-vindo. Eu quero esse código aí, hein? Quero ganhar uns R$300 pra mim lá no mini preço, hein?
3: Olha!
4: Beijo, Natizinha!
3: Beijo, amiga!
4: Na Litoral, eu tô legal!
2: Quem é?
4: Luana Scarpati, Cidade Continental. Ligadinho com vocês!
3: Maravilhosa!
2: Beijo, Luana Scarpati. Boa sorte na promoção, tá bom? Já foram 2 códigos secretos, serão 5, tá bom? Continue ouvindo aí. Deixa eu ver aqui mais quem.
5: Boa tarde, Natizinha.
3: Boa tarde, meu amor.
5: Seu maravilhoso.
2: Eita.
5: Bom retorno.
2: Obrigado.
5: Aqui é a Nilza Silva, de Cristóvão Colombo. Holliber, que saudade que eu senti dessa voz maravilhosa, alegrando as minhas tardes, viu? Mas olha, Natizinha comandou muito bem a nave.
3: Obrigada.
5: Desejo uma ótima tarde pra vocês, meus amores. Para todos os ouvintes, beijos. E na Litoral, eu tô legal.
2: Beijo, Neuza Silva. Obrigado pela participação também de sempre, pela companhia, hein?

0: demais.
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2: 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Na Litoral, eu tô legal, pronto, acabou a sequência. E você que anotou essas músicas.
3: Agora você corre lá pro site litoralfm.com.br pra se cadastrar.
2: Nome das músicas ou então nome dos artistas, uma resposta ou outra. Dia 14 de setembro, resultado dessa promoção da Litoral junto com Marcos e Belucci, valendo pra você.
3: Um iPhone 17, bebê.
2: Caraca, um 17 você vai ganhar, hein? Promoção de verdade é na Litoral, primeiro lugar geral. Daqui a pouquinho na volta comercial, já vamos meter um outro código secreto valendo pra você.
3: R$300 pra gastar como quiser nas lojas Mini Preço.
2: Isso, vai ser o terceiro código secreto já já, hein? Serão 5, então continue ouvindo e anotando aí. Quem tá ouvindo também a programação e trabalhando na Tizinha?
3: Ah.
2: Mandou que recado é a senhora Carvalho. Beijo pra você, senhora Carvalho, bom trabalho pra você também.
4: Boa tarde, Holly.
3: Boa tarde,
4: na Tizinha. Holly, que bom que você tá de volta. Achei que essas férias não iam acabar nunca mais. Ué, pelo amor de Deus. Quantos dias, Holly?
2: 30 dias.
4: 60 dias de férias?
3: Foram 60 dias, sim. Não aguentava mais trabalhar.
4: Estar de volta. Seja bem-vindo. E eu já estou aqui, ó, ligadinha te ouvindo.
2: Obrigado.
4: Beijos, Holly. Cris de Vila Graúna.
2: Vai sair dia 6 de julho. Voltei hoje dia 5. 30 dias. 30 dias.
3: Contadinho. Não, parece que foi muito mais.
2: Contadinho.
3: Muito mais.
5: Boa tarde, Natizinha. Boa tarde, Holly.
3: Boa.
5: Aqui é Raquel, motorista de aplicativo.
2: E Raquel?
5: Eu também estava morrendo de saudade de você, meu amigo.
2: Mas, ufa, que alívio.
5: Vou ter que fazer uma visita para receber o abraço mais carinhoso e mais respeitoso do mundo.
2: Só vem.
5: Voltou no dia do Geração Litoral, o último.
3: É, o último,
5: ah, eu tô muito triste,
3: geração,
5: mas tô muito,
3: né,
5: feliz que você voltou.
2: Ah, obrigado.
5: Também voltei das minhas férias. O Holly entra de férias, eu entro também. Volta, Oliver, volta, eu volto. Vambora, na
3: que
5: Litoral
3: isso?
5: Tá mais que legal.
2: Beijo, Raquel. Obrigado pela participação, pelo carinho, tá? Só
3: beijo,
2: vem, então.
3: Raquelzinha.
2: Até breve, hein? Intervalo comercial daqui a pouquinho tem.
3: Bora pagodear.
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0: na Litoral, eu tô legal, são 4 horas e 20 minutos, você tá ouvindo 60 minutos direto, só de música, sem comerciais, já já o quinto e último código secreto Litoral, valendo pra você.
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0: Pois é, tem Mini Preço em Vila Velha, em Vitória, em Vila Velha tem duas ali na Lindenberg, lá chegando no centro também.
1: Tem na Serra.
0: Na Serra, e por aí vai.
1: Tem Linhares também.
0: Segue lá, @minipreçobr.
1: Então segue lá, nosso embaixador do Mini Preço está solicitando, hein? Não. Embaixador, sim.
0: Não, é porque tá no ar.
1: Tem que apertar o 4, hein, ó.
0: Do mês dos pais.
1: É. Aí.
0: Agora sim, pronto, nós dois na tela.
1: Aí
0: no mês dos pais, tá lá, mas tá comigo. Mas a Natizinha que é a embaixadora.
1: Não.
0: Segue lá também, @minipreçobr. Desconfio que a gente não vai conseguir rodar todas as mensagens, mas...
2: Muito boa tarde,
1: ainda mais tocando 10 horas de áudio do Chover Uber.
2: Boa tarde pra ele que está de volta, palmas! Oliver Anderson, senhoras e senhores! Oliver Anderson, não faz isso com a gente, cara!
0: Por quê?
2: Os ouvintes Litoral, a Rádio Litoral e o Oliver Anderson já se fundiram, é uma só coisa. Um no vídeo vai ser o outro, Oliver. Vou decretar uma lei.
0: Qual?
2: Federal, estadual, municipal.
0: Que lei?
2: Que você só pode tirar 5 dias de férias, Oliver Anderson. Sejam bem-vindos, Oliver. Estou muito feliz pela sua volta.
0: Obrigado.
2: Dizer que na Litoral eu tô legal, mas como nem tudo são flores, Hollywood.
0: Lá vem.
2: E triste porque hoje é o último dia do Geração. E a gente sabe que você gosta muito.
1: É
2: na
1: verdade.
2: Litoral eu tô legal, Gilberube.
0: Tô começando a acreditar, que tá todo mundo falando.
1: Mas é, Hollywood.
0: Não, já me tiraram saudade. Vai tirar o Geração também? Pelo amor de Deus.
1: Vai, Hollywood. Não, mas vai ter o Geração do sábado, do Geração da quarta-feira, que não vai ter mais. Pelo menos também foi o que me falaram hoje.
0: Ai. Ketni Santos de Ataíde, obrigado pela participação também, tá? Pelas boas-vindas, valeu, Ketni.
1: A Franciane Jardim Limoeiro.
0: Beijo, Fran, a nossa Motor Girl. Também a Elisângela Gonçalves, em Jardim Camburi.
1: Um beijo pra você, lindeza.
0: Beijo, Elisângela.
3: Boa tarde, Natizinha, minha bebê.
1: Minha bebê.
3: Que saudade de você. E boa tarde também para o meu bom, ou melhor, DJ do estado,
1: quem?
3: Jonas Brown. E meu bom que está voltando hoje, Oliver Anderson. Você tá doido? Seja bem-vindo de volta, meu bom.
0: Obrigado.
3: Que saudade. Mas, infelizmente, estou triste por outro lado. Por saber que nosso Geração Litoral terá hoje seu último dia.
1: Hoje eu boto fora.
3: Já estou triste e com saudade.
0: Vocês combinaram alguma coisa que eu não estou sabendo?
1: Não, olha, eu também não tenho nem condições de ter combinado alguma coisa. Eu passei dois dias no estacionamento de um hospital, entendeu?
0: Tô acompanhando.
1: Então, Oliver, infelizmente, né? Hoje é despedida. Espero que tenha despedido com músicas que você gosta de ouvir.
0: Vamos tocar aqui, vamos tocar o barco.

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2: 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Daqui a pouquinho, o resultado dessa promoção. 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

0: na Litoral, eu tô legal. Muito bem, aquele abraço e beijo pra Silvana de Monguba, em Cariacica.
1: Abraço também pra Vanuzinha Brioli do Brisa Mar.
0: Tem aqui outra Silvana, só que essa de Estrelinha, beijão também.
1: Fidelis Morcegão de Ferrosa.
0: Beijo pra Ana Leia de Itapuã.
1: Pro Tufão de Santa Cecília, beijo Tufão.
0: Beijo aqui pra Viviane de Oliveira, em Cidade Continental.
1: E o Wallace da Silva de Itacibá.
0: Um beijo para Simone Moraes de Santa Marta.
1: Abraço também para Alexander Souza de Santa Marta.
0: Zelinda Batista de Maria Ortiz.
1: Aloísio do Romão.
0: Deixa eu ver aqui, Wesleyne da Cruz em Cidade Continental.
1: E o Lênio Bandeira, Jardim Camburi.
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0: Se liga, concursos e seleções oferecem mais de 1000 vagas aqui no Espírito Santo. Pelo menos 14 concursos e processos seletivos estão com inscrições abertas aqui no estado. Há oportunidades para professores, policiais militares, profissionais de tecnologia, agentes de saúde e outros cargos. Os salários podem ultrapassar os 10 mil reais.
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0: Empresas têm até o fim do mês para atualizar dados salariais. Então, ó, empresas com 100 ou mais funcionários têm até o dia 31 de agosto para atualizar as informações sobre igualdade salarial entre homens e mulheres. Os dados devem ser enviados pelo portal Emprega Brasil e fazem parte do relatório de transparência salarial. Quem não cumprir a obrigação pode ser multado.
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0: Especialistas alertam que o Monjaro pode diminuir a eficácia dos anticoncepcionais orais, principalmente nas 4 primeiras semanas de uso e sempre que houver aumento da dose. A recomendação é conversar com o médico e, se necessário, adotar um método contraceptivo complementar, como preservativo ou DIU.
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0: na Litoral, eu tô legal. Atenção, atenção, é agora, hein, agora.
1: Saindo agora R$300 para gastar como quiser nas lojas Mini Preço. Quem faturou foi o Matheus Silva Soares. Final de telefone 2180 de Barra Mares.
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0: Parabéns, Matheus, e boas compras no Mini Preço. E muito obrigado por todas as participações. A qualquer momento de volta, o código secreto Litoral. Matizinha, bom descanso.
1: Obrigada, Hollywood. Tô de volta, se Deus quiser, amanhã, a partir do meio-dia, aqui junto com você, aqui na Rádio Litoral. Mas eu tô levemente on lá no meu Instagram, então segue lá no @onatizinha.
0: Manda um beijão lá pra Alejandra por mim também, tá bom?
1: Pode deixar, vou lá visitá-la agora.
0: Muito bem, ó. Daqui a pouquinho a gente volta com mais músicas. Já já tem o Segue o Baile Litoral com a produção do DJ Jonas Brown.
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tá lá no plantão da TV, no boletim da TV Gazeta, mas o programa tá prontinho e a gente vai curtir agora o Segue o Baile. Você pode ficar à vontade para mandar mensagem no WhatsApp 999-86-1050. Ainda hoje vai ter ingresso pro show do Belo, hein? Tá chegando, dia 8 agora, no Shopping Vila Velha. Então já libera sempre pra você participar.

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0: Primeira parte aqui do Segue o Baile Litoral, com a produção feita pelo DJ Jonas Brown. Daqui a pouquinho tem mais a segunda parte, antes do comercial. Deixa eu mandar aqui um beijão pra Lidiane Scarpati em Cidade Continental.
1: Toda hora, eu tô na litoral, tá coladinho, né, com vocês, hein? Beijo, Hollywood, DJ Jonas Brown. Coladinho na melhor, na litoral. Manda alô aí pra Viviane, Wesleyane, Guilherme, Ortu Otávio e Tia Silvana. Na litoral, eu tô legal, Dias Carpaz da Continental.
0: Beijo, obrigado pela participação, tá bom? Direto de Cidade Continental, na Serra, também na Serra. Deixa eu colocar aqui no vídeo rapidinho. Ah, Inara mandou aqui imagens de um acidente na Avenida Central de Laranjeiras, na Serra. Tá aí o vídeo na sua tela, no aplicativo e no site. Mas obrigado pela participação, tá, Inara? Então, paciência aí na Avenida Central de Laranjeiras por conta desse acidente. De volta comigo aqui na tela. Deixa eu só... Opa, já foi. Aqui a participação do Corujão. Ô, Corujão, boa tarde, tudo bem?
2: 5 de agosto, quarta-feira. Boa tarde, Oliver. Um ótimo retorno. Obrigado. Boa tarde, Jonas Brown. Boa tarde, meus amigos e amigos de grupo, moradores do bairro Bonfim e ouvintes da litoral. Luiz Corujão, do bairro Bonfim. Hoje tem fusão. É dia de tomar o quê? Aquela geladinha. Vamos que vamos. Sintonize na litoral que você fica mais que legal. É nóis. Valeu. Tá de fusão.
0: Valeu, Corujão. Obrigado, cara, pela participação também, tá bom? Deixa eu ver aqui. Intervalo. Daqui a pouquinho tem mais aqui no Segue o Baile Litoral.
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0: legal. Essa foi a última de hoje aqui do Segue o Baile Litoral, com a produção feita pelo DJ Jonas Brown. Amanhã tem mais. Amanhã, quinta-feira, é dia de TVT, hein? Mais do que nunca, imperdível. Você pode pedir sua música ou seu TVT lá no Instagram dele, no arroba Jonas Brown. Dá tempo ainda, tá? Segue lá, arroba Jonas Brown.
1: Uau, uau, uau! Boa tarde! Boa tarde, DJ Hollywood Anderson, mais uma vez seja muito bem-vindo.
0: Obrigado.
1: Que sequência é essa para marcar a volta deste careca maravilhoso que tem a voz mais abençoada e maravilhosa do rádio brasileiro?
0: Gente.
1: Juberuba aqui, marcando presença, hein? Na litoral, eu tô legal.
0: Valeu, caramba. Olha o som, olha o som. Valeu, bom trabalho. Obrigado, cara, pela companhia, pela moral de sempre. Fica fácil trabalhar assim. Deixa eu ver aqui mais quem é, Elisete.
2: Oliver, manda um abraço pra Bia Musso, que ela deve estar ouvindo a litoral. Litoral é a melhor.
0: Valeu, um beijo, Elisete, em especial pra Bia Musso. É isso mesmo. Beijão pra Bia e pra você também, tá bom, Elisete Pereira?
3: Boa tarde, família litoral.
0: Boa.
3: Boa tarde, DJ Jonasal. Hoje o homem tá de volta, o nosso grande amigo, Hollywood Anderson. Prazerzão em você de volta, meu amigo. Na litoral a gente tá muito mais que legal.
0: Valeu, obrigado, chefe Roberto, pelas boas-vindas também, cara. Valeu pela moral, parceiro, de sempre. Muito bem, amanhã, 5 da tarde, na próxima, é quinta-feira, na quinta-feira de TVT, então amanhã não perca, a partir das 5 horas, com a produção feita pelo DJ Jonas Brown.
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0: Marcelo Rangel. Aqui é o Oliver Wanderson de volta, e a partir de agora na comunicação ele, que saudade que eu tava de você.
1: Eu que estava com muitas saudades de você, você não tem noção de quanto, rapaz. Meu amigo Oliver Wanderson, você percebeu, e os ouvintes já mandando mensagem inteira, a gente realmente sentiu muita falta de você, imagina, rapaz, eu que falei com você, mas eu repito aqui no ar mesmo, metade ali eu já tava quase meio depressão, porque realmente é sério, é uma coisa mais triste assim, é uma coisa mais triste. Estar sem você nesse estúdio.
0: Meu Deus do céu,
1: de
0: que
1: verdade,
0: isso?
1: Cara, você é um cara que faz uma diferença gigantesca que pro isso? Mundo de todo mundo, inclusive de quem tá acostumado, eu 2 anos com você, está aqui ao seu lado.
0: Meu
1: cara.
0: Deus do céu, como muito é bom feliz. Ver isso, que alívio também de saber que tem emprego ainda.
1: Não, você pode ter certeza, não é só porque eu adoro estar aqui também, não, tá? Trabalhando um pouco menos.
0: Que bom, que bom,
1: ai,
0: cara.
1: Ai, que delícia.
0: De volta e trabalhar com você, Alex
1: Bono. Ai, que tudo! Meu Deus! Vambora.
0: Vamos lá, 6 horas em ponto.
1: Aí, você sabe que é o último, né?
0: O que? Não, que história é essa de último programa?
1: É o último. Ah. É o último, então aproveita.
0: Ai, ai, ai. Que história é essa de último programa? Vocês estão combinando alguma coisa que não tô sabendo. Cadê a nossa musa Jennifer Ladislau para ver o programa de hoje? Jennifer, com você então, na abertura.
2: Boa noite, família 102,3. Tudo bem por aí? Quartou e agora só tem música boa. Então você já sabe, aumenta o som aí que o Geração Litoral já tá no ar. Eu sou a Jennifer Ladislau de Tucum. Beijocas!

0: 102,3 na Litoral, eu tô legal. Esse é o Geração Litoral, tá só começando aqui na sua quarta-feira com a produção feita pelo Marcelo Rangel. Vamos continuar, Alex Bono.
1: Manda!
0: Pega Kel Tavares, em Santa Inês. Manda aqui, boa noite, tudo bem com vocês? Essa semana descobri que a minha vizinha é sua prima, Rolive, a Luciana, maravilhosa minha prima Luciana. Nossos pets são almigos.
1: Ai, que delícia!
0: Almigos, beijos da Kel Tavares em Santa Inês, beijão, Kel. Ah, encontrando aí a minha prima Luciana, deixa um beijão pra ela também, por mim, tá bom? Obrigado pela audiência, direto de Santa Inês, em Vila Velha, meu bairro agora. Ô, Keco!
2: Fala, Alex, fala,
1: fala, Rolive. Kecão!
2: Ô, Rolive, que bom que você voltou, meu camarada. Eu mandei uma mensagem um pouquinho antes de você entrar ao vivo, que eu já tava achando que era 6 horas. Porque hoje o dia, a galera, todo mundo esperando o Rolive chegar. Chegou o homem. Por onde você estava? Conte-nos, fala tudo que os litorenses querem saber por onde se encontrava Rolive Wants.
0: Em Vila Velha.
2: Por onde? Fala pra nós, meu amigo. Porque Alex Bono tava morrendo do coração. Ainda bem que você voltou, senão esse cara ia infartar aí. E na Litoral nós estamos mais legal e baratão tá na área.
0: Valeu, Keco Barata. Obrigado, cara.
1: Tô aqui com o cara te esperando também pra saber o que você tava aprontando.
0: Cara,
1: mas nos mínimos detalhes.
0: Não, detalhes
1: eu já
0: não.
1: Entendi, não. Eu já entendi o que a gente já espera de você. Uma coisa tranquila, tá ali mexendo com a obra, aquela coisa que a gente já sabe. Mas eu quero saber, e um sábado madrugada? E um domingo madrugada?
0: Não, tava no meu cantinho. Cara, mas eu vim aqui em Vitória duas vezes em julho.
1: Ele
0: duas
1: não fala
0: vezes.
1: Não, não, lá, fala, ele não, não fala não.
0: E vim assim mesmo pra trabalhar, vim pra gravar o mini preço.
1: Você veio pra compra aqui pra Vitória?
0: Eu vim aqui pra Vitória duas vezes só.
1: Você ficou só em Vila Velha?
0: Só fiquei em Vila Velha.
1: Ah.
0: Só. Lá onde mora a Ana, a Heleninha, sem detalhes.
1: Tô esperando o dia que a pessoa que estivesse fazendo companhia falou, vou aloprar, vou jogar tudo no ventilador. Já
3: noite,
1: manda pra
3: tio,
1: minha
3: Alex.
1: Mensagem.
3: Boa noite, Heleninha. Boa noite, tio Rob.
0: Boa.
3: Aqui é Heleninha de Santa Rita. Eu tava com muita saudade, hein? Na Litoral eu tô legal.
0: Tava com saudade mesmo, Heleninha.
3: Muito feliz que o senhor voltou.
1: Que amor. Ela mandou ontem. Não segue o baile, né, Heleninha? Cadê o tio Rolive? Essas férias estão durando. Realmente, durou muito.
0: Beijo, Heleninha.
3: Então, muito feliz que o senhor voltou.
1: Coisa fofa. Agora, a pergunta que não quer calar.
0: O quê?
1: Você tinha combinado mesmo de voltar na quarta-feira do Geração ou foi coincidência?
0: Foi coincidência.
1: É mesmo? E logo pro último, cara.
0: Que último?
1: Que sacanagem. Último. Deu certinho, cara.
4: Boa noite, Rolivero Anderson.
0: Vocês brincam com isso.
4: Alex Bono, eles voltou pra nós, Alex. Olha isso, que maravilha.
1: Tá, maravilha.
4: Né? Ele não foi pra Dubai, ele não foi pra Inglaterra, ele não foi rodar o mundo, ele voltou pra Litoral.
1: Poderia, né?
4: E a gente vai poder ouvir e ver muitos e muitos e muitas vezes. E voltou no dia correto,
0: aí,
4: com Geração Litoral. Não é a cara dele? Olha
1: eu
4: isso.
1: Acho que ele viu
4: Rolive
1: isso
4: Anderson, obrigada por ter voltado. Eu sei que as férias devem ter sido assim, trabalhosa, mas ao mesmo que você tenha descansado, porque eu vou te perturbar. Beijos, Osimara Ramos de Nova Almeida.
0: Beijo, Osimara.
1: Você acha que vida de influência a pessoa trabalha, meu filho? Só ganha dinheiro. Ah, para com isso.

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0: na Litoral, eu tô legal.
1: Aquele abraço.
0: Muito bem, aquele abraço e beijo pra Neuza Silva de Cristóvão Colombo.
2: Eita, nós, peraí que eu já esqueci como é que faz. Fala, Alessandro.
0: Marcinha Brit. Marcinha Brit, resistência, beijão também, Marcinha.
2: Também aqui pra Elma.
0: Deixa eu ver aqui mais quem. Gabriel Santana, em 1º de maio.
2: Bairro Grande Vitória. Beijinho pra você, Ruth.
0: Deixa eu ver aqui mais quem. Rosimara Ramos, já falando. É, Rodoaldo, né? Beijão.
2: Fala, Belezinha, bairro Nossa Senhora da Penha.
0: Beijo, minha conterrânea, Wilza Marques. Beijão pra você, hein?
2: E aí, tio Beruber.
0: Deixa eu ver. A Wilza é ferrosa, né, Will? Isso, ferrosa. Beijão pra você. Ela que é lá de Patinga também. Beijo, Wilza.
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2: Seguinte, a primeira corrida do Rio Branco já ultrapassou 1.000 inscritos e restam menos de 300 vagas. O evento vai ser realizado no dia 13 de setembro, ali na Orla de Camburi, em Vitória, com percursos de 5 e 10 quilômetros, além da caminhada. As inscrições seguem abertas até o dia 7 de setembro, ou quando houver vagas.
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2: Uma falha no serviço de internet interrompeu os atendimentos da Polícia Federal no Shopping Praia da Costa, em Vila Velha, na manhã desta quarta-feira. A emissão de documentos, como passaporte, foi afetada. Segundo a PF, o sistema já foi restabelecido e quem teve atendimento prejudicado poderá reagendar.
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2: A Prefeitura de Viana realiza nesta quinta-feira o quarto feirão de emprego, com mais de 2.500 vagas em diversas áreas. O atendimento será a partir de 8 da manhã e vai até 5 horas da tarde ali na Praça do É Pra Já, em Marcílio de Noronha. Os candidatos devem levar documento de identidade e currículo atualizado.
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0: Tá incrível, parece que foi escolhido a dedo pra ser o último programa, né? Ainda bem que foi na volta de Holly Bear Wanderson,
1: tá? Tá tenso,
0: tá,
1: cara,
0: mandando,
1: tá tenso
0: demais esse programa de hoje. Ainda mais eu que estive aí pessoalmente hoje com meu amigo Patrick e o Bob Esponja. Ah. Olha que incrível. Diego Piedade, do Centro de Vitória.
2: Rapaz, o Diego veio aqui pessoalmente despedindo geração. Vocês estão zoando, né?
3: Não. Quer que liga pra Marcelo?
2: Não, eu vou fechar o programa.
3: Não, cara, não, pelo amor de Deus, não. Claro que a gente vai fazer uma treta na sua chegada aqui, né, meu filho? Fui eu e 10 minhas Jonas Brown, junto os dois, meu filho.
2: Bruninho, Natizinha.
3: Muito obrigado. Muito obrigado a vocês, ouvintes, que compraram essa ideia desde 3 horas. Tá aloprando aqui nosso amigo Hollywood. Seja bem-vindo, meu amigo.
2: Foi pouca mensagem, não foi muita mensagem.
3: Eu sei disso. Todo mundo aqui, pô, tem que ser um bem-vindo de volta, né, meu filho? Bem-vindo de volta. Abre um sorriso. Nossa, agora, porque o cara tava preocupado, cara.
2: Pensa aqui, mano.
3: Pelo amor de Deus. Isso é só uma brincadeirinha de bem-vindo. É quase um... Como é que é do malandro?
2: O trote, né?
3: E aí é?
2: Pegadinha do malandro?
3: Faz aí o do malandro. E aí é? Pronto. Pronto. Obrigado vocês, ouvintes.
2: Então tá bom. Acabou o programa.
3: Estressamos ele.
2: Quarta-feira que vem tem mais, né?
3: Quarta-feira que vem tem mais,
2: obrigado.
3: Mas sábado tem também.
2: Obrigado.
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3: Na Litoral, eu tô legal. 7 horas, 1 minutinho. Começando 60 minutos direto. Só de música sem comerciais agora na rede Litoral de rádios. Formada nesse momento pra todo Espírito Santo. Na comunicação, ele, arroba Alex Bono. Muito boa noite. Que saudade de você, Alex.
4: Eu também. E ele que está de volta agora pra todo Espírito Santo. Bem-vindo de novo, meu amigo careca maravilhoso, Oliver Anderson, pessoa espetacular. Aê, tá todo mundo feliz.
3: qual é?
4: Todo mundo.
3: Muito obrigado, que bom. É muito bom a gente ouvir que alguém sente falta da gente, né?
4: Ó, Oliver já recebeu o carinho da Grande Vitória inteira. Eu tenho certeza que o Espírito Santo também. Manda mensagem aqui pra ele. O cara merece ser muito homenageado.
3: Não, que isso. Ó, fica à vontade, muito mesmo. Fica à vontade, ó. A Tainá postou um vídeo também no nosso Instagram. Vai lá, tá? Pra você ver no arroba Litoral FM. E aqui no nosso estúdio, no WhatsApp, tem presente pra você já.
4: Meu Deus, tem presente. Claro que tem presente. Pera aí que eu tô desacostumado, meu. Ah lá, ó, você sabe que eu esqueci um monte de coisa.
3: É mesmo?
4: Esqueci já de dar prêmio de pisada, esqueci um monte de coisa, meu filho. Nessa hora eu falo, meu careca, cadê meu careca? Aqui, ó,
3: pra tem botar dois ordem na casa.
4: Pelo amor de Deus, tem dois convites pro Bela, é isso?
3: Isso aí.
4: Pronto, é isso. Shopping Vila Velha, 8 de agosto.
3: 8 de agosto já é sábado agora?
4: É sábado agora, cara.
3: É isso aí, ó. No Shopping Vila Velha, detalhe, é de 3 da tarde até as 6 da noite, cerveja e drink com dose dupla.
4: Isso é um perigo.
3: Nesse show. Então, ó, você que vai no show do Belo, no Shopping Vila Velha, no próximo sábado, então, de 3 da tarde até as 6 da noite, você compra lá cerveja e seu drink com dose dupla e...
4: Eu sei que se for, pensando na cabeça do Hollywood, dose dupla, eu vou comprar, vou ganhar a minha e vou dar uma pra você. Não, é dose dupla pra você beber as duas, tá ligado, né? É isso que as pessoas fazem.
3: Ai, ai.
4: Tá? Só pra te explicar.
3: Eu não consigo. Aprende. A senha pra você participar é...
4: É o Belo na Litoral.
3: Belo na Litoral. Manda aí no WhatsApp
4: 999-86-10-50.
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0: Litoral, boa noite, 7h12. 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

0: isso, Brasil.
1: Obrigada, meus amores.
2: Na Litoral, eu tô legal, 7:22. Você tá ouvindo 60 minutos direto, só de música, sem comerciais. Mais aquela pausa pra gente mandar aqui abraço e beijo pra Ju Souza, de Alvorada, em Vila Velha. Beijão, Ju, pra você. Obrigado pela participação de sempre também.
3: Boa noite, Alex Bull.
2: Fala, Gabi.
3: Gene, meu careca favorito, Rolly meu osso, que é o Gabriel Santana, o embaixador do Moto Apelativo, passando pra falar dessa brincadeirinha que a galera fez. Você tá doido? O Jonas Brown teve a ideia
2: que
3: a galera comprou. Então, galera, toma cuidado com as ideias que vocês têm, que a equipe Litoral, os ouvintes Litoral, pega a pilha mesmo e se une. Você tá doido? Olha, bem, seja bem-vindo. E o programa Geração Litoral não acaba nunca, meu amigo. Nós estamos juntos sempre na Litoral, viu? Tô legal.
2: Eu percebi, hein, que vocês combinaram de falar que era o último Geração Litoral de hoje.
0: É, você viu?
2: Passei a tarde inteira ouvindo aqui essa mensagem, que não comecei a acreditar.
0: É, e a história aqui, ele conta pela metade, né? Vocês, não sei o quê, mas foi o Gabriel que lembrou.
2: Ele que
0: foi
2: lembrou.
0: Justamente o Gabriel, esse cês, ouvinte
2: cês aí,
0: que lembrou.
2: Lá atrás, no
0: que
2: meio do mês.
0: Lá atrás, 10 dias atrás. E ontem ele pegou e lembrou a gente. Pô, Jonas, é verdade, cara. Aí, ó. Foi ele que lembrou.
2: Caraca.
0: Foi ele que lembrou. Muito bem, Gabriel. Lembrou e deu muito certo,
2: tá,
0: cara.
2: Tá tudo aqui no caderninho. Tá tudo aqui no caderninho, hein?
0: Todo mundo pegou pilha hoje, cara. Tá desde 3 horas. E o bichinho... Eu, você sabe que eu ouvi, né? 3h20 e pouquinho. Tava ouvindo. Eu tava com saudade de você. Eu ouvi você. E eu tava vendo, na verdade. Eu vi a sua cara. Aí quando você olha com o olho pra baixo, assim, tipo,
2: não,
0: preocupado, cara.
2: São não, eu passei um mês inteiro sem entrar no grupo, sem abrir e-mail. Aí chego aqui
0: e a Natizinha da ajuda pra caramba, né? Falou, não, sabe, vai mudar pra gravação inteira, né? Isso daí não vai estar nos planos.
2: Sim. Não abri nada, não vi nada. Cheguei aqui, eu acho que é verdade esse trem. Tá bem?
4: Boa noite, Alex Bono. Boa noite, Rolby. Alex, eu achei até que você ia tirar uma folguinha hoje.
0: Por quê?
4: Porque hoje o centro das atenções é só o Rolby, você sabe,
0: mas
4: né?
0: Mas eu me importo com
4: mas
0: isso,
4: estou
0: mulher.
4: Aqui, ó, ligadinha, ouvindo vocês desde cedinho. Você entrou agora às 6 horas, né? Mudou o horário novamente. Beijos da sua trizinha de Vila Graúna. Beijo, Rolby.
2: Vem cá, e as suas férias?
0: Então... Tem quase
2: você vai adiar de novo, né?
0: Tem quase 3 anos, tá? Eu tô indo no limite. 2 anos de empresa, eu tô no limite. E lá atrás também no direito, 3 anos direto, cara. O pessoal vai sentir minha falta também. Mas eu sou um dos tietes, meu filho. Hoje a atenção realmente é toda
2: não,
0: sua.
2: Sim, atenção.
0: Então,
2: que,
0: mas né? Tem que ser, cara. Não, tem que ser, porque é o cara que merece de verdade, cara. Não. Eu não canso de falar. É porque eu sou ruim com as palavras, mas eu vou pegar um textinho aqui, vou pedir ajuda do ChatGPT pra não ficar me atrapalhando.
2: Não.
0: Eu vou fazer isso daí, tá?
2: Daqui a pouquinho tem resultado de promoção. Seus ingressos pro Show do Belo.
0: Show do Belo, já sábado agora.
2: Dia 8 de agosto no Shopping Vila Velha. Manda a senha.
0: Belo na Litoral.
2: Belo na Litoral, já o resultado dessa promoção. 7.
0: Tá lembrado. 9.
2: 9.
0: 9.
2: 8.
0: Meio. Então sempre eu errando.

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1: Tem algum exaltamaníaco hoje aqui?

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2: Bebê, vamos relembrar aquela saudade, nossa.

0: na Litoral. Eu tô legal, 7 horas e 38 minutos. Última chamada, já já tem resultado de promoção.
1: Valendo pra você, dois convites para curtir o bonito.
0: O belo. 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
1: Exatamente. Não perigo, é pra dar, hein, pro parceiro, é pra beber rápido.
0: Perigo, hein? Perigo.
1: É, isso é uma delícia.
0: Então, ó, seus ingressos aqui, então manda a senha.
1: Manda aí, Belo na Litoral.
0: Belo na Litoral, participação no WhatsApp 999-86-1050.
1: Epa!
2: Olha, meu amigo, seja muito bem-vindo.
0: Valeu.
2: Pra nossa nave da Litoral. Na Litoral! Eu tô sempre legal. Ah, melhor rádio do Brasil.
0: Yeah! Valeu, John de Santo André.
2: Ah, eu sou obrigado a mandar o áudio de novo, que eu esqueci.
0: Por quê?
2: Oliver. Ah. E Alex Bono.
1: Ei.
2: Caraca, eu tava morrendo de saudade de litorar com vocês dois.
1: Ai, que delícia.
2: Agora nós vamos litorando a noite inteira. Ah. Você tá doido?
0: Um abraço, John. Obrigado, cara, pela participação. Continue aqui, hein? Aliás, é, aquela parada da, durante a Voz do Brasil, tá valendo...
1: Cara, o que eu acho mesmo, que eu não tô muito mal acostumado de não ficar aqui, de não mais ficar aqui sozinho porque você voltou, você não vai embora agora não, cara. Bota 20 minutos sem embora, vai não.
0: Não, eu vou embora.
1: Não, você vai ficar pra gente fazer estreia, porque na Voz do Brasil agora é música. Na internet, no online.
0: No aplicativo,
1: exatamente,
0: no site.
1: A galera vai sair de 102.3 e vai pro streaming, tanto no áudio e vídeo ou tanto pra você que sintonizar ali Litoral Vitória. Então vamos fazer essa inauguração às 9 horas.
0: Não, 9 horas tá em casa já.
1: Não, cara, eu não tô conseguindo. Olha só, tô até confuso. Daqui 20 minutos sentar e eu não quero. Não quero.
0: Não, quer
1: não quero
0: não.
1: Ficar mais sem você. Não quero.
0: Não, 9 horas
1: não.
0: Tô de banho tomado já. Já fui de bicicleta. Já cheguei em Vila Velha de bicicleta. Já tomei banho. Já tô pronto já pra mimir. Às 9 horas.
1: Você sabe que nas suas férias eu fiz a estreia lá da ciclovia?
0: Da Terceira Ponte, você fez?
1: Exatamente.
0: Que legal, mano.
1: Fui com um amigo no show lá do Dub Dogs, um pouquinho antes de encerrar ali, de fechar, né? Falou, cara, você quer uma carona? Montei na...
0: De bicicleta.
1: De bicicleta, uma bikezinha elétrica, né?
0: Ah, tem que ser no pedal, pô. Tem que ser no...
1: Nossa, mas é maravilha aquela vista, cara. Fiquei assim,
0: não,
1: foi uma vez.
0: Não, é vida. É. Cara, a gente mora num lugar e tem esse luxo de poder atravessar de Vila Velha pra Vitória, Vitória pra Vila Velha, de bicicleta. É um luxo.
1: Só lembrei de você. Eu não sei se também eu tava um pouquinho tonto, mas na hora de entrar, e a gente meio que associa, eu tava... Porque o meu amigo é novo aqui também, Vila Velha e tal, tava conhecendo. É, onde que entra? Eu tava, tipo, não vamos entrar onde que entra as motos, né?
0: Não,
1: é aqui. Pô. Meu filho, né? A gente já tava subindo ali.
0: Você tava entrando pela ponte?
1: É. Tava, não, a Ruth tem trabalho com pessoas sem noção assim. Aí a gente voltou, porque alguém
0: lateral,
1: lá gritou.
0: Não.
1: É, e pela lateral.
0: Não.
1: Foi a primeira vez, cara. A maior loucura.
0: Você não sobe pela ponte. É. Sobe na lateral da ponte, o acesso.
1: Compraria?
0: O quê?
1: Teria uma bike elétrica?
0: Cara, não. Prefiro pedal.
1: É um Lorde, é outra pessoa, é outro ser humano, cara. Você tem que estar num nível muito acima de nós.
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0: Mas o rádio aqui, ó.
1: Ah, tá. Ah, isso que eu ia falar. Já chegou girando minha audiência? É isso mesmo?
0: Não.
1: Já ia falar
0: puxando
1: isso. Que bom que
0: você
1: entendeu.
0: Né?
1: Que bom que você entendeu.

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1: Vambora pro resultado de promocione! Ah. Rapaz do céu, tô até cago aqui. Não, eu fiz. Eu agora tô safo, meu filho. Um mês sem você. Me deixou mais espertinho aqui. Seguinte, ó, dois convites são pra curtir o cara no final de semana, sábado agora, lá no Shopping Vila Velha, tá indo pro final do telefone, 6798. Parabéns aqui pra Daniela Andrade.
0: Brilhante.
1: Eu gosto de ser mais íntimo da pessoa. Pra que falar o nome completo?
0: Dani, né?
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0: Participou, parabéns, Dani. Vai curtir o Belo de Graça no próximo sábado no Shopping Vila Velha. Muito bem, antes de ir embora, Alex Bono.
1: Embora?
0: É, eu embora. Aqui, ó.
1: Você não ama essa emissora? Você não tava com saudade? Você tava com saudade da gente? Fica mais.
0: Boa noite pra você, Manuzinha. E faltou o...
1: E aí, Manuzinha?
0: Beijo, Manuzinha, direto de Laranja da Terra. Aqui, ó. Agora há pouco você falou da ciclovia que você fez a sua estreia na ciclovia, Alex Bono.
1: Fiz.
0: E aí você atravessou junto com seu amigo e, por engano, vocês já estavam subindo pela ponte, né? Mas aí você falou, você lembrou da Ruth que trabalha lá na segurança da ciclovia da vida? E ela tá ouvindo mesmo, hein, Ruth? Mandou aqui, ó. É isso aí, Alex. É, além de ter que olhar a ciclovia onde ela trabalha, eu fico de olho também em ciclistas e pedestres que tentam subir a terceira ponte. E não pode, né?
1: Mas então acontece, né? Não foi só eu.
0: Não foi só você, não. Acontece e... E a Ruth tá lá justamente para isso, para poder cuidar da segurança e impedir que alguém se engane e suba no meio dos carros, o que não pode. Tem ciclovia, tá lá do ladinho ali, o acesso pelas laterais, para você atravessar com toda a segurança, como eu vou fazer daqui a pouquinho.
1: Mas eu já tinha bebido, então instruí errado pro amigo.
0: Ah, foi você que deu a dica?
1: Fui eu que dei a dica, meu filho.
0: Ah, tinha que ser.
1: Não, claro, se, todo se, atrapalhado. Depois,
0: se não
1: quando
0: fosse
1: eu
0: assim, não era você, não.
1: Vi alguém chamando, cara, eu falei, meu Deus, a gente tá... Não, porque automaticamente eu meio que associo isso, eu não posso passar naquela faixa. Peguei a bike de carona com um amigo e o cara também no, tá vindo aqui pra cá agora. Eu associei, aquela é a faixa, então.
0: Você vai pra... É o automático, fora, pelas laterais.
1: É, o automático.
0: E lá em Vila Velha você entra pela Champanhar. É isso.
1: Alex, descobri quase levando uma multa.
0: Tchau, Alex.
1: Não vai, não.
0: Até amanhã.
1: Hoje não.

0: Chegue!
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0: Alex Bono. Litoral. Agora a gente curte mais uma sequência premiada, tal negócio aqui.
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0: Bom demais, daqui a pouquinho eu explico esse negócio direito, mas agora é música direto, até na Voz Brasil, você só muda o canal, vai pro online, você vai continuar curtindo o melhor da programação Litoral e vai dar bom demais. Minha primeira é Thiago Martins. Quero ser feliz também com a estrada, ficou bom demais essa releitura.

0: deixa elas quietinhas. Na Litoral tô mais que legal, 8h25. Vamos nessa, anoitecer hoje bonitamente, com muita música. Eu curtindo aqui, você curtindo daí. É só você sintonizar no litoralfm.com.br e no aplicativo da Litoral, porque a música não vai parar nem durante a Voz do Brasil. A Voz do Brasil vai ser só em FM, pra você que acompanha a gente nas frequências da Litoral. Mas, se eu fosse você, daqui a pouquinho já caprichava lá no litoralfm.com.br pra curtir muita música diretaço. Sem pausa. E eu vou te falar, nosso querido programador Marcelo Rangel deu uma caprichada boa, hein, meu filho? Deu uma caprichada boa, hein, Francisco? Então vale muito a pena, tá? Você é o nosso convidado pra depois das 9. Seguinte, Berê, fala aí.
1: Boa noite, Alex.
0: Boa.
1: Eita. É, o Holiday Motor já voltou pra cá novamente, né?
0: Já, você viu, né? Trabalhou
1: deixou
0: pouco.
1: Você aí, né?
0: Ué,
1: trabalhando até 23 horas.
0: Olha lá.
1: Oh, dó, meu Deus. Né? Voltou tudo não. Ao normal, né?
0: Voltou.
1: Eita, o que estraga a Voz do Brasil. Ninguém merece.
0: Não, você tá esquece.
1: Um grande parabéns para o meu filho Matheus. E para todo mundo da número 32.3 Litoral.
0: Aê.
1: É nóis, que homem maravilhoso.
0: Você.
1: Uhul.
0: Mas agora eu sei que tem muita gente aí, Brezinha, sei galera lá de Laranja da Terra, ouve a gente muito no online, então agora é direto. Esquece, no online não tem mais Voz do Brasil, tá? Fala, Gabi!
2: Boa noite, Alex! Boa! Que desenho aqui, é o Gabriel Santana, oi, embaixador do Bota Criativo, passando só pra mandar um alô e um tchau, porque agora eu vou descansar, não tô aguentando mais não, preciso dormir que amanhã tem mais. Na Litoral, eu tô legal.
0: Você merece, é o dia inteiro, Gabriel. Rapaz do céu, é de manhã que o solzinho vai até comigo aqui, merece descansar um cadinho, trabalha muito, mas muitos reais entrando aí, né? Isso é bom demais, né? Muito dinheiro, tá rico, tá rico. Que bom, amém. As no pé do pecado.

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2: Felipe Araújo, aqui no Mineirão, de um jeito tanto.

0: tá anotando que o prêmio é bom, é o iPhone 17. Nossa, essa sequência, sempre que você ouvir, tá? Porque vale muito a pena. O iPhone 17 com resultado dia 14 de setembro é já já. Bem, vamos pro intervalo voando, que agora é hora de mandar na programação Litoral. Quer pedir sua música? Envia aqui no WhatsApp.
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2: Pô, já deu a hora? Sério mesmo, criancinhas? Não colocou nada aqui, criancinhas? Mas que é isso? Falta atenção, hein, criancinhas? Faz o negócio direito. Aí, ó, só porque o Hollywood voltou? Oxi!
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2: Que é isso?
3: Litoral!
2: Eu tô aqui contigo, Alex Bono, agora com mais um Você no Comando.
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2: Ai, papai!
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2: Vambora hoje com música diretaço. Hoje não, todo dia agora. Sempre pra você curtir na Litoral 24 horas, né? Mais 23, não. Ai, ai, ai, ai, Aninha!
7: Boa noite, Alex, seu lindo. Aqui você. É o Pinheiro de Santa Rita. E eu gostaria de pedir no Você no Comando Balada do Amor Inabalável.
2: Começam bem.
7: Do Skank.
2: Demais.
7: Amo, amo, amo esses temas de novela. Ainda mais essas antigas.
2: Ah,
7: na Litoral, tô muito mais que legal. Beijos.
2: Eu também. Vocês escolhem bem demais, cara. Tá indo uma versão ao vivo. Bora curtir. Pra começar a noite. Pra finalizar a noite, não. Pra começar a noite. Uma noite inteira pela frente. Aproveita, se joga, né?

0: Essa galera grita, né, na gravação, cara. Ai, meu Deus. Na Litoral, você no comando, Skank, balada do amor inabalável. Mais gritaria. Mais, nossa. Vocês são fãs, hein?
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0: Bora pra mais
3: Boa
0: um.
3: Boa noite, Litoral.
0: Fala,
3: Boa
0: Leandri.
3: Noite, Alex Bono. Leandro Simões, direto de Guarapari. Já que eu tô no comando, queria pedir Tribalista, Velha Infância, na Litoral. Eu tô legal.
0: Mais uma boa

0: Boa aqui na Litoral Velha Infância. Delícia, a turma tá mais apaixonada hoje. Vamos só dar uma agitada aqui. Ângelo pediu ontem, vamos atender hoje, cara.
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0: Alô, cadê? Dá play. Hoje as crianças não querem trabalhar não, hein, criancinhas?
2: Boa noite, meu amigo Alex Bono. Boa. Já que eu tô no comando, toca aquela que eu pedi ontem.
0: A que você pediu ontem, mas Thunder,
2: vai hoje. Imagine Dragons. Um abraço do Guarnier de Bela Aurora pra toda a galera da Litoral.

0: demais. E vai seguir com muita música aí em Laranja da Terra, hein, Aninha, Manuzinha?
1: Boa noite, Bono. Fala, bom fã. Trabalho pra você.
0: Pra nós.
1: E vamos ficar aqui juntinho até as 11, sem horário de Brasília. Que maravilha.
0: Que
1: só não
0: delícia,
1: é.
0: Né? É isso,
2: Ei,
0: é
2: Alex,
0: isso.
2: Alex, boa noite. Aqui é a Ciara.
0: Já que eu... oh, não, a Ciara pediu música. Pera aí, né, criancinhas? Tem um monte de pedido aqui, ó, do Marco. Quem mais aqui chegou? Ah, a própria Aninha pediu música. Tem muita gente pedindo aqui, eu vou atender depois. Agora voltamos com a programação rica noturna pra você. Olha que delícia. Oi. Bem, segue lá no arroba AlexBono com dois N's. Eu espero que você vá pro litoralfm.com.br ou baixe o aplicativo Litoral FM, porque vale muito a pena, que a programação tá muito boa. Se não, obrigado pela audiência, mas eu tô contigo até as 11, tá? Fechou? Fechou? Então a gente já se fala.

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